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8: E já que estou consigo, muito bom dia, sejam então bem-vindos à edição de segunda-feira, 11 de maio de 2026, das manhãs da Voz de Reguengos. No ar até às 11, com música e informação no seu rádio. Desejo-lhe uma ótima semana. Deixe-se ficar connosco.

José Francisco, hoje na abertura das manhãs da Voz da Reguengos, ouvimos este tema que se chama Viver Contigo. Vão passando 9 minutos das 9 da manhã, espreitamos o tempo, amanhã com alguma nebulosidade no Alentejo. Há mesmo a previsão de aguaceiros que poderão ser acompanhados da trovoada e ocasionalmente sob a forma de granizo. Vento fraco a moderado e máximas hoje a atingirem os 22 graus em Reguengos de Monsaraz, 21 em Évora, Portel, Mourão, Beja e Moura, 20 em Redondo e Alandroal, são esperados 17 graus em Porto Alegre. Daqui a pouco, como sempre, vamos ter o espaço habitual da revista de imprensa. Ficamos a par dos títulos dos jornais nesta segunda-feira. Para já, a Clementina com Chiaro, Luís Fialho e também os Marotos da Concertina.

0: A Clementina, uma vez mais, a passar por cá nesta manhã. O relógio vai marcando 9 horas e 13 minutos. Avançamos então para a habitual revista de imprensa. Como sempre, por volta das 9 e um quarto, aqui na Voz de Reguengos. Começamos então pelo Jornal Público, nesta edição de segunda. É destaque na capa esse pacote fiscal para a habitação que não sai do papel e as rendas voltam a disparar. O Governo anuncia pacote para a habitação em setembro, mas as medidas ainda não chegaram ao terreno. Depois, o sistema prisional e a sobrelotação subiu para os 106% em maio. Já no Jornal de Notícias, os municípios investem milhões em sistemas de videovigilância. Há 1.500 câmaras apontadas para as ruas e mais umas centenas a caminho. O combate à criminalidade e vandalismo são os principais argumentos. Depois, a lotação esgotada dos hotéis e milhares de peregrinos em direção a Fátima, já há pedidos de reservas da América, Brasil e Ásia até 2028, a reportagem do JN com os fiéis que fazem centenas de quilómetros. Já no Correio da Manhã, assassina do gelo herda 25 imóveis de pais e avós, casou na cadeia e quer ser mãe, matou noivo na véspera do casamento. Familiares morreram quando andou fugida à justiça. É filha única. É uma reportagem para ler nas páginas centrais também do Correio da Manhã. Depois, gabinetes do Governo empregam 984 pessoas. Aqui Mourinho só pensa nas duas finais. O Benfica que hoje joga com o Sporting Braga a partir das 20 horas e 15 minutos. O Rio Ave Sporting acontece às 20h15. Rui Borges quer final perfeito. E no futsal, Sporting conquista Champions pela terceira vez. O Porto perde com o AVS por 3-1, o campeão começa reinado com derrota. E auxiliar de creche suspeita de maus-tratos, é também outro dos títulos em destaque nesta edição do Correio da Manhã. Depois, o surto de vírus. Passageiros retirados de cruzeiro, avião português ajuda a repatriar canadianos. Avançamos para o Diário de Notícias. Antivírus em destaque também no DN. Alarme social prova que países ainda não estão preparados para casos de saúde pública. AIMA conclui esta semana a solução de reagrupamento para bebés. A Agência para as Migrações e Asilo vai criar um formulário para que os pedidos possam ser feitos. A medida é necessária após a lei ou a nova lei da nacionalidade que só permite a cidadania portuguesa aos bebés nascidos no território se os pais tiverem pelo menos 5 anos no país com título de residência. Agora, a vez dos económicos. Começamos aqui pelo Jornal de Negócios, que hoje traz uma página comercial, digamos, a ocupar praticamente toda a capa desta edição de segunda-feira. Depois, no Económico, podemos encontrar 6 bancos acumulam lucros de 1,3 mil milhões. Ainda o novo Código dos Contratos Públicos permite ultrapassar os excessos de regulação. É também outro dos destaques. Finalmente, nos desportivos, a bola traz glória aos campeões. Sporting vence Champions de Futsal, o Futebol do Porto de hóquei em patins. Já no Record, Reis da Europa, Leões e Dragões conquistam títulos continentais. É também um principal destaque deste desportivo. E finalmente, no jogo, o Génio Português escreve então este desportivo stick de ouro a propósito dessa modalidade hóquei em patins, que está aqui de facto em destaque nesta edição. E assim concluímos esta revista de imprensa para segunda-feira, 11 de maio de 2026.
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0: E à Rádio da Região já chegou o novo single de Micael Carreira, chama-se Tina, e é interpretada esta mesma canção com Terry. Vamos ouvir.

0: Chama-se Xedama, Kalema e Launa Prado. É passarem nesta manhã também na voz de Guingos, quando vou passando 22 minutos das 9.
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0: Já vamos olhar para a atualidade informativa nacional e internacional. Hoje é dia de recebermos também mais um espaço da All for Integrity. Vai ser depois das 10 da manhã com o episódio número 101 deste espaço que já há algum tempo está na voz de Guingos. Hoje o convidado é Gustavo Gouveia Maciel, é investigador científico e é uma conversa para ouvir depois das 10 aqui na sua rádio. E agora deixo-lhe uma sugestão já para o próximo fim de semana. No próximo sábado há uma noite de fados em São Marcos do Campo. É a partir das 21 horas e 30 minutos na escadaria da igreja com os fadistas Luís Queiro e Fernanda Oliveira. Viola de fado e na guitarra portuguesa vai estar Francisco Carvalho e também Felipe Núncio. Portanto, sábado, dia 16 de maio, 21h30 em São Marcos do Campo, na escadaria da igreja, esta noite de fados. E é por isso que vamos ouvir também agora Luís Queiro.

0: Foi Deus na voz de Luís Guerreiro. 27 minutos depois das 9, já vamos espreitar então a informação que marca a atualidade nacional e internacional nesta manhã de segunda-feira. A esta hora estão 15 graus em Reguengos de Monsaraz.
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0: E agora são precisamente 9:30 da manhã, é tempo de olharmos então para a atualidade informativa. Começo por dizer que uma delegação da Comissão Executiva da CGTP vai deslocar-se ao Ministério do Trabalho em Lisboa para entregar o pré-aviso da greve geral agendada para 3 de junho. Contra as alterações à lei laboral, cujas negociações terminaram sem acordo. Ainda a Sociedade Portuguesa de Emergência Pré-Hospitalar manifesta uma profunda preocupação face às recentes medidas implementadas no Sistema Integrado de Emergência Médica, alertando para o risco de um retrocesso significativo na assistência clínica aos cidadãos. Ainda o PSD anuncia que não viabilizará a Comissão de Inquérito à Operação Influencer, proposta pelo Chega, defendendo que a política não deve invadir o espaço que cabe à justiça, nem tratar estes assuntos ao sabor de interesses partidários. É destaque também o Chega, que entregou a proposta da constituição de um inquérito parlamentar à Operação Influencer para aferir a legalidade de intervenção do ex-primeiro-ministro António Costa em processos ligados ao lítio, hidrogênio e aos entredados de Sines. Um sismo que se fez sentir na Ilha de São Jorge gerou uma derrocada na via de acesso à Fajã dos Cubres, no concelho da Calheta. É uma informação que é avançada pela Proteção Civil. Foi um sismo de 4,6 na escala de Richter, com epicentro próximo de Santo Antão, na Ilha de São Jorge, nos Açores. Foi registado ontem, pelo meio-dia e 21, 13:21 hora de Lisboa. E o presidente do PSD e primeiro-ministro Luís Montenegro criticou os sindicatos do século XX e considerou que o país precisa de sindicalistas com arrojo ao abordar a reforma laboral. A Comissão de Trabalhadores do INEM critica a nova lei orgânica, considerando que se trata de um desmantelamento daquilo que devia ser reforçado ao rejeitar o modelo de integração das ambulâncias nas unidades locais de saúde. Lá fora, destaque hoje para uma passageira francesa do navio de cruzeiro MV Ondios, teve um teste positivo para antivírus. O anúncio é feito pela Ministra da Saúde de França. E a chefe da diplomacia da União Europeia, Carla Kalas, afirma que os ministros dos negócios estrangeiros vão discutir no final deste mês, em Chipre as condições para falar com a Rússia e descarta que o ex-chanceler alemão Schröder represente o bloco. A chefe da diplomacia da União Europeia anuncia também que os ministros dos negócios estrangeiros deverão aprovar sanções contra colonos violentos na Cisjordânia, descartando que cheguem a consenso para limitar as trocas comerciais. E o ministro dos negócios estrangeiros de Taiwan reafirma a confiança no desenvolvimento estável das relações com Washington, antes do encontro esta semana entre os presidentes da China e dos Estados Unidos. Finalmente, um avião da companhia aérea turca Turkish Airlines incendiou-se ao aterrar no principal aeroporto do Nepal, sem causar feridos, mas obrigando ao encerramento do aeroporto. Assim vai o País e o Mundo nesta segunda-feira. Olharemos para a região daqui a pouco.
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0: Regressamos à melhor música nesta manhã e agora com os Raia, Bailando.

contigo. Só contigo, a música dos Golden Gypsies é Bazar também nesta manhã aqui na Voz de Reguengos. O relógio vai marcando 19 minutos para as 10. Dentro de instantes, no ar vamos trazer então esses destaques das notícias e informação regional que vai estar em desenvolvimento às 10 aqui em 99.0 FM. No próximo dia 17 de maio, domingo, a Gota, a União de Doadores de Sangue de Corval, comemora o seu 14º aniversário. Vai ser na Sociedade União e Progressal de Matense, em São Pedro do Corval. Estão convidados todos os sócios e doadores. Poderá contactar o 969-015-894 ou 961-026-764 para mais informações. O programa é o seguinte, às 11h45, a recepção aos participantes, ao meio-dia, a sessão solene e entrega de galardões e às 13 horas esse almoço, convívio de celebração deste 14º aniversário da Gota União da Dor de Sangue de Corval. Uma iniciativa que conta com o apoio da Rádio Voz de Reguengos. Voltamos à música nesta manhã e agora vamos até ao Brasil.

0: Ora, esta é uma fantástica recordação hoje nas manhãs com o Netinho. Recordámos a Mila atrás daqui para sempre, também com Manu Batidão e a Simone Mendes, que também marcaram presença nesta manhã. A 10 minutos das 10, vamos então já de seguida olhar também para os destaques da informação.
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0: 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Olhamos então para a informação que de facto marca a atualidade nesta manhã de segunda-feira, 11 de maio. Digo-lhe então que, na sequência das condições meteorológicas adversas verificadas no fim de semana, uma peça de fixação partiu na Avenida António José de Almeida, originando a cedência de uma lona. Ora, o PS de Reguengo já reagiu ao ocorrido. Jorge Nunes diz que recebeu dezenas de mensagens sobre a queda da estrutura de lonas que cobra a Avenida António José de Almeida em Reguengos. Ainda o Executivo Municipal de Redondo, representado pelo Presidente David Galego e pela Vice-Presidente Carla Figueiras, recebeu nos espaços do Conselho uma delegação da freguesia de Montoito, e a Vila de Redondo vai recuar vários séculos no tempo com a realização do evento Redondo Naval, que irá decorrer nos dias 29, 30 e 31 de maio. Ainda António Candeias assume nesta segunda-feira a reitoria da Universidade de Évora, numa sessão que está marcada para as 3:30 da tarde na sala dos atos do Colégio do Espírito Santo. E finalmente vamos olhar para o desporto. Numa organização da Associação de Ginástica de Santarém, realizou-se no sábado, na nave desportiva de Alpiarça, o Campeonato Territorial de Mini Trampolim, com a participação também dos ginastas da Sociedade Artística Reguenguense. Já vamos olhar para as classificações dentro de alguns instantes.
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0: 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Temos o início de semana com muita nebulosidade no Alentejo. Dia cinzento, esta hora, 16 graus na cidade de Reguengos de Monsaraz, sempre com a melhor música também a rodar por cá. E agora um ritmo que é o ritmo Kizomba. Te quero mucho com a Hidalvia Baúl, para ouvir agora na sua rádio. Continuação de um bom dia.

Estamos agora a 4 minutos das 10. Quero lembrar que na próxima hora da emissão, hoje, por ser segunda-feira, vamos ter o espaço da All for Integrity. Vamos ainda também ter o espaço de efemérides e as ocorrências registadas nas últimas horas, neste caso, neste fim de semana que passou. E claro que vamos passar também o olhar pelo Top 10, que se quer lembrar que na próxima hora da emissão, hoje, por ser segunda-feira, vamos ter o espaço da All for Integrity. Vamos ainda também ter o espaço de efemérides e as ocorrências registadas nas últimas horas, neste caso, neste fim de semana.

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3: Mais uma vez, muito bom dia. Informação às 10 na Rádio Voz de Reguengos. Começamos este jornal com uma informação emitida há minutos pelo município de Reguengos de Monsaraz. A autarquia informa que, devido a uma avaria na rede externa distrital, os serviços do município encontram

0: Encontram-se temporariamente sem os canais habituais de comunicação. Para continuar a dar resposta às suas necessidades e assegurar o apoio à população, a autarquia pede que utilize um outro contacto alternativo, ou seja, o 964-300-425. Repito, 964-300-425. A autarquia agradece a compreensão e pede desculpa por qualquer inconveniente, acrescentando que está a acompanhar a situação em permanência para que tudo volte à normalidade o mais rapidamente possível. Na sequência das condições meteorológicas adversas verificadas neste fim de semana, uma peça de fixação partiu na Avenida António José de Almeida, originando a cedência de uma lona, não tendo ocorrido qualquer problema ao nível da estrutura total instalada na avenida. Segundo o município de Reguengos, a situação foi resolvida pela empresa responsável pela subempreitada, que esteve no local, acompanhada pela Proteção Civil Municipal e pelo responsável pela fiscalização da obra, tendo a intervenção ficado concluída nesse mesmo dia. Foi novamente realizada uma avaliação integral da estrutura, não tendo sido identificados quaisquer problemas de segurança estrutural. Ainda assim, foram reforçados alguns pontos que entendem poder melhorar por uma questão adicional de prevenção. A autarquia volta a explicar que o projeto em execução tem como objetivo melhorar o conforto térmico e a utilização do espaço público numa das principais artérias da cidade, criando mais sombra, maior conforto para quem circula na avenida e uma imagem urbana contemporânea diferenciadora e ligada à identidade do concelho. Ora, o PS de Reguengos-Monsaraz reagiu ao ocorrido. Jorge Nunes diz que recebeu dezenas de mensagens sobre esta queda da estrutura de lonas que cobre a avenida. Segundo o vereador da oposição, esta é uma situação que afeta o dia-a-dia dos moradores, a circulação automóvel no centro da cidade e o acesso ao comércio local, além de levantar preocupações sérias quanto à segurança de quem ali vive, trabalha e circula a pé. Enquanto líder do Partido Socialista e vereador da oposição, Jorge Nunes diz estar a acompanhar o desenrolar da situação pelos canais próprios e oficiais, referindo que não é tempo de debate político nas redes sociais sobre a matéria. É tempo, sim, segundo afirma, de garantir uma resolução rápida, assegurar a segurança de todos e proceder ao apuramento de responsabilidades para que algo assim não volte a acontecer-se. O Executivo Municipal de Redondo, representado pelo Presidente David Galego e pela Vice-Presidente Carla Figueiras, recebeu nos espaços do Conselho uma delegação da freguesia de Montoito. O encontro, focado no reforço da coesão territorial, contou com a presença do Presidente da Junta de Freguesia, Henrique Pereira, que se fez acompanhar pelo Presidente da Assembleia de Freguesia, José Rosado, e pelo membro do Executivo da Junta, Manuel Martins. A reunião de trabalho serviu para analisar diversas oportunidades de parceria, com especial enfoque no dossiê da habitação. Foram discutidas soluções concretas de loteamento e a identificação de terrenos para a construção de novos fogos, com possível integração nas linhas de financiamento disponíveis. No âmbito das infraestruturas públicas e logística, o encontro permitiu avançar no planeamento relativo aos salários de Montoito e na definição de modelos de gestão para os WCs públicos, assegurando uma manutenção mais eficiente destes equipamentos ao serviço da população. Foi também igualmente abordada a futura exploração e dinamização do pavilhão desportivo pela Junta de Freguesia, visando potenciar a prática desportiva local. A Vila de Redondo vai recuar vários séculos no tempo com a realização do evento Redondo Medieval, que irá decorrer nos dias 29, 30 e 31 de maio. Subordinada ao tema Nas Cortes de Dom Dinis, a iniciativa promete transformar as ruas da vila num verdadeiro cenário medieval, celebrando a história, a tradição e a animação típica da época. Durante 3 dias, visitantes e habitantes poderão viver uma experiência imersiva entre muralhas, cavaleiros, mercadores e espetáculos históricos. O programa inclui cortejos medievais pelas ruas da vila, recriações históricas e demonstrações militares, acampamentos com soldados e cavaleiros, bem como torneios e demonstrações de combate. O evento contará ainda com música medieval ao vivo, espetáculos de fogo, dança e malabarismo, além de animação contínua com personagens medievais, bobos e trovadores. O mercado medieval será outro dos grandes atrativos, reunindo artesanato, produtos regionais, tasquinhas e gastronomia tradicional. António Candeias assume nesta segunda-feira pelas 15h30 na Sala dos Atos do Colégio do Espírito Santo, em Évora, o cargo de reitor da Universidade para o quadriênio 2026-2030. A cerimónia marca o início de um mandato que o novo reitor descreve como guiado por ambição, sentido de serviço e uma forte vontade de trabalhar em proximidade com toda a comunidade académica. Na mesma sessão tomam posse 4 vice-reitores e 8 pró-reitores, constituindo uma equipa alargada e reorganizada para responder aos desafios estratégicos da instituição. No desporto, falamos de ginástica. Numa organização da Associação de Ginástica de Santarém, realizou-se no sábado, na nave desportiva de Alpiarça, o Campeonato Territorial de Mini Trampolim. Os ginastas da Sociedade Artística Reguenguense estão apurados para o Campeonato Nacional, que se vai realizar no dia 20 de junho em Castelo Branco. Passamos assim então às classificações obtidas. Nos infantis, Maria Mateus, segundo lugar, Francisca Félix, sétimo lugar. Nos iniciados, Joana Barros, primeiro lugar, assim como Diogo Velho. Nos juvenis, Maria Oliveira alcança também o primeiro lugar. Participaram também os Benjamins, que não têm a nacional, Joana Jacinto e Celeste Mateus.
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0: Mais uma vez, muito bom dia. 13 minutos depois das 10. Sejam então bem-vindos à segunda hora das manhãs da Voz de Reguengos, no ar ainda até às 11, com muita música e informação, como é habitual, de segunda à sexta-feira. Ora, relembro, e sobretudo para aqueles que também só agora entraram na nossa companhia, que nesta hora, habitualmente, às segundas-feiras, temos o espaço da All for Integrity, espaço de efemérides já habitual, ainda também as ocorrências registadas no fim de semana. E ainda vamos espreitar o Top 10, que, como sabe, está no ar também todos os sábados, entre as 15 e as 16 horas, com essa tabela que é de facto efetuada pelos nossos ouvintes, é elaborada, melhor dizendo, por eles através das edições habituais e diárias dos discos pedidos da sua rádio. Para já, há um bom ritmo que vai abrir a hora, é de facto um sucesso este que também vai tocando por cá, chama-se Bota Fogo no Terreiro. Certamente já estará a adivinhar quem é que vem por aí, não é? É mesmo ele, o Martim, que abre esta segunda hora da emissão das manhãs. Espero que possa ter um bom dia de trabalho na nossa companhia. Deixe ficar até à hora certa.
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0: Aí está a Rebeca e este seu single, o Beijinho Português. Vão passando 20 minutos das 10 horas. Deixe-me dar-lhe aqui mais uma sugestão. Até ao próximo domingo há para ver esta exposição de pintura de Margarida Araújo. Chama-se À Sombra de Estrelas Cintilantes. É uma exposição que estava tendo na Igreja de Santiago em Monsaraz. Integra o ciclo de Santiago. É uma exposição que poderá ser visitada diariamente nos horários habituais, entre as 9h30 e as 12h30 e entre as 14h e as 17h30. Para ver, até ao próximo domingo, À Sombra de Estrelas Cintilantes, exposição de pintura de Margarida Araújo. E agora vamos olhar para aquilo que ficou registado na história neste dia 11 de maio. Para já digo-lhe que assinala-se o dia do Parque Natural do Douro Internacional. Neste dia também o Estado de Israel era admitido nas Nações Unidas no ano de 1949. Sião mudava o nome para Tailândia. Neste dia morria em Miami aos 36 anos o músico Bob Marley, no ano de 1981. E em 82, dia de greve geral convocada pela CGTP em resposta à violência policial ocorrida no 1º de maio. Ainda morria o pintor Neves e Sousa aos 74 anos neste dia em 1995. E era também criada a Wikipédia em língua portuguesa no ano 2001. Neste dia, no ano de 2007, é apresentado pelo Governo o projeto Sítios Magistrados Judiciais, que permite ao juiz elaborar sentenças, despachos e decisões judiciais por via eletrónica. O Papa Bento XVI chegava a Portugal por uma visita de 4 dias em 2010. E finalmente, neste dia também, no ano de 2017, o Conselho de Ministros do 21º Governo Constitucional, liderado por António Costa, aprovava o regime especial de acesso a dados de base e a dados de tráfego de comunicações eletrónicas pelo Sistema de Informações da República Portuguesa, sujeito a acompanhamento do Ministério Público e controlo judicial. Alguns dos factos registados neste dia que hoje trouxemos à antena. E agora é tempo de colocar no ar mais um espaço da All for Integrity. Convidado de hoje é Gustavo Gouveia Maciel, é investigador científico e é para ouvir já a seguir, aqui mesmo, na sua rádio.
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2: A confiança nas instituições parece oscilar ao sabor de escândalos e percepções públicas. E há uma pergunta que se impõe. Até que ponto toleramos a corrupção e porquê? Será apenas indignação de circunstância ou existe uma aceitação silenciosa enraizada nas normas sociais e culturais? Hoje temos connosco na Integridade Mais Gustavo Gouveia Maciel, vencedor do Prémio Tágides de 2025 na categoria Projeto de Investigação, com quem vamos explorar este território desconfortável, mas absolutamente crucial para a saúde das democracias. Gustavo Gouveia Maciel é professor auxiliar convidado na Universidade da Beira Interior, doutorado em Política Comparada e tem investigado o conceito de tolerância à corrupção para tentar perceber como cidadãos e decisores políticos encaram práticas ilícitas e até que ponto as relativizam ou rejeitam. Gustavo Gouveia Maciel, bem-vindo à Integridade Mais, muito obrigado por ter aceitado o nosso convite. Em que consiste o conceito de tolerância à corrupção e como foi criado?
3: Bem, primeiro obrigado pelo convite, agradeço imenso por estar aqui a conversar convosco. E indo direto ao ponto da pergunta que me foi feita, a tolerância à corrupção, ela tem uma definição que ainda precisa de muita exploração, mas até agora o que sabemos é que ela tem duas vertentes. Tem uma dimensão da tolerância que passa pela aceitação ou a predisposição a aceitar comportamentos que são comportamentos políticos, comportamentos antiéticos da classe política como um todo, e uma outra dimensão que tem mais a ver com a moralidade, a bússola moral interna de cada indivíduo. Ou seja, tolera-se algo como corrupto ou porque eu tenho uma mensagem externa em termos éticos que me diz que aquilo é aceite ou não socialmente, ou mesmo porque eu, no meu filtro pessoal, avalio aquilo como sendo moralmente incorreto ou correto. Seria basicamente essa a dicotomia que existe na definição do que é a tolerância à corrupção.
2: Mas estamos a falar de atos que podem ser ilícitos, para além da questão ética e moral.
3: Sim, sim, podem ser ilícitos, mas não só. Então, muitas vezes, alguns atos que têm condenação social não necessariamente são atos ilícitos. E essa, sim, é onde reside a dificuldade na exploração do conceito e mesmo na capacidade de interpretação do que significa a tolerância à corrupção.
2: O Gustavo é luso-brasileiro. Da sua experiência entre os dois países, esta tolerância é mais forte no Brasil ou em Portugal?
3: Existem, na realidade, várias tolerâncias a diferentes tipos de corrupção. E o que modifica ou que muda, vai lá, depender de cada cultura, seria o padrão de tolerância a tipos específicos de corrupção. Então, em cada um desses casos, a tolerância que se manifesta de forma mais, efetiva, ela muda. E no caso português, existe uma tolerância alta a comportamentos muito relacionados com a cunha, onde é possível ver que existe uma predisposição até mesmo social para uma aceitação mais elevada desse tipo de comportamento, e enquanto em outros contextos, como é o caso que estava a falar no Brasil, talvez as formas mais ilícitas, não relacionadas propriamente com essa corrupção transacional mais cotidiana, elas podem estar mais ainda latentes e ainda serem muito toleradas.
2: Focando-nos agora mais em Portugal, da sua investigação sobre este conceito, onde é que existe maior tolerância? Há pouco falava na questão das cunhas, é nesse contacto diário dos cidadãos, chamada cunha, ou em relação aos responsáveis políticos? No fundo, a pergunta vai no sentido de perceber em que difere a forma como cidadãos e políticos percepcionam práticas ilícitas, ou pelo menos que podem ser questionadas a nível ético e moral.
3: E o que eu posso dizer é que existem três tipos, três categorias mais alargadas de tipos de corrupção. Uma corrupção, que é uma corrupção é aquela mais ilícita, mais transativa, direta, é a famosa corrupção da troca de dinheiro direta. Tem uma corrupção que é uma corrupção mais paroquial, onde a cunha ela está incluída nesse contexto, e tem também uma corrupção que é uma tipologia de corrupção mais institucional e política, onde está relacionada muito com manipulação de estruturas institucionais para aprovação de leis ou alteração de regulamentações, e isso é óbvio que se distancia um pouco da realidade do indivíduo. No caso dos políticos, como era esperado, existe mais tolerância a esse tipo de corrupção mais institucional. O que surpreendeu é que no caso dos políticos, a corrupção mais transativa, aquela mais ilegal, eles foram inclusivamente menos tolerantes a esse tipo de comportamento se compararmos aos cidadãos. A grande revelação é que a corrupção mais pura, mais transativa, da troca do dinheiro direto, essa é realmente condenável em ambos os grupos, ou seja, políticos e cidadãos condenam muito a tipologia de corrupção ilícita.
2: Uhum. Em países que viraram recentemente os seus sistemas políticos, com partidos extremistas a terem votações mais elevadas, há menos tolerância à corrupção ou essa é apenas uma mensagem mais populista utilizada para retirar dividendos políticos?
3: Bom, uma das conclusões da tese aponta que basicamente existem dois caminhos que podem de alguma forma lidar com a tolerância à corrupção. Um caminho que é um caminho de risco, que esse caminho é muito imediatista, que está relacionado muito com o discurso populista, o discurso sobretudo até mesmo radical, onde nós temos uma tentativa de controlar ou combater a corrupção existente num determinado contexto de um país, de uma maneira mais imediata, mas colocando em causa vários outros elementos que estão associados com a proteção básica do que é a democracia. Ou seja, esse é um caminho perigoso, porque ao mesmo tempo que se diz enfrentar a corrupção, mas ao mesmo tempo promove uma desconstrução dos elementos democráticos, o que pode ser um risco muito grande, pelo menos ao médio e ao longo prazo. E nós temos um outro caminho alternativo, que esse sim é um caminho mais estável, mas ao mesmo tempo também menos fácil de vender, vamos assim dizer, porque ele exige um comprometimento social e mesmo uma preocupação não só com políticas diretas dedicadas ao combate efetivo da corrupção, como nós conhecemos, mas um foco muito grande em políticas que são políticas de inclusão e políticas de combate ao sentimento de privação da população de forma geral. Ou seja, basicamente instituir ou aprimorar, refinar políticas de redução das privações diárias que os cidadãos vivem, em termos de qualidade de vida, em termos de inclusão nos serviços. Isso tem um efeito de médio e longo prazo positivo em termos de redução da tolerância à corrupção.
2: E que instrumentos podem os políticos pôr em prática para garantir que a pouca tolerância à corrupção não resulte em antagonismos dos cidadãos face às democracias e em comportamentos extremistas? Melhores políticas públicas, planos anticorrupção mais eficazes?
3: Principalmente a revelação que eu acabei por encontrar ao longo desse processo pode ser resumido numa receita relativamente simples. É claro que isso tem uma complexidade maior, mas em linhas gerais é possível dizer que um processo mais sustentável e equilibrado, que promova esse segundo caminho que eu apresentei em termos de promoção da qualidade da democracia combinado com uma menor tolerância à corrupção, esse caminho ele passa por um conjunto de ações que basicamente estão associadas à priorização da divulgação e do conhecimento sobre o que é corrupção, da literacia dos mais jovens sobre o fenômeno da corrupção. A juventude tem se revelado como sendo aquela que mais tolera a corrupção no contexto atual e por isso até mesmo por questões de futuras gerações, ou seja, de impactos futuros, é bastante interessante combater já a partida ou de instigar mesmo conhecimento sobre o que é a corrupção e como ela pode ser mitigada já nos mais jovens. Esse é um ponto. O outro ponto, reforçar a importância dos padrões de integridade dos políticos faz com que esses níveis de percepção da qualidade da democracia, eles aumentem e, por consequência, também nós tenhamos recursos para reduzir a aceitação de comportamentos ilícitos. Uma outra dimensão tem que ver com a construção de políticas de inclusão ou de melhoria de qualidade de vida, com mais acesso a serviços essenciais, com facilitação desse acesso e mesmo de redução das privações como habitação, como saúde. Todas essas políticas, elas de forma geral têm capacidade de modo indireto, não são políticas diretas de combate à corrupção, mas de criar mecanismos sólidos para que todos se sintam mais parte de forma igualitária dentro da comunidade e que possam reivindicar mais e assim tolerar menos.
2: Fica claro que a corrupção não vive apenas nos atos, mas também nas percepções que os rodeiam. Assim que questionar a nossa própria tolerância pode ser o primeiro passo para exigir mais dos outros, mas sobretudo de nós próprios. Neste episódio da Integridade Mais, foi nosso convidado Gustavo Gouveia Maciel, professor auxiliar convidado na Universidade da Beira Interior. Eu sou Jorge Cravo e convido-vos a seguir o dia-a-dia da All for Integrity nas redes sociais e através do site allforintegrity.org.
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0: Ternura, o novo single de Tony Carreira. Estamos agora a 20 minutos, 10, 11 da manhã.
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1: 18 minutos para as 11, daqui a pouco vamos conferir as ocorrências registadas nas últimas horas, neste caso neste fim de semana que passou, uma informação que nos chega diariamente da Guarda Nacional Republicana. Entretanto, deixo-lhe uma sugestão, também já para o próximo fim de semana. No próximo sábado, dia 16 de maio, a Sociedade Recreativa 1º de Dezembro em Aldeias de Montoito recebe o Baile da Pinha com uma contradança a começar às 23 horas. É um baile que vai ser abrilhantado pelos Sons e Tons. Passe por lá. E por isso, vamos ouvi-los também agora em Vou Subir ao Céu.

0: A voz de Artur Barroso e este Sonho Infinito, hoje também nas manhãs, a música regional sempre a passar por cá em 99 FM em cada manhã, agora há 12 minutos das 11. Deixe-me olhar para o top 10, para aqueles que não tiveram a oportunidade de escutar a tabela que vai para o ar sempre aos sábados, depois das 15 horas. Vamos dizer-lhe então como é que está essa tabela que foi constituída pelos pedidos musicais dos nossos ouvintes na semana anterior. Ora, em número 10, Gustavo Lima e Luís Fonsi com esse Vagabundo. Depois, em número 9, Belito Campos e As Minhas Margaridas. Em número 8, temos o Zalma Sul, música alentejana sempre presente também no top. Nesta semana, em 7º lugar, temos também os De Moda em Moda, que estão presentes na tabela. Depois, em número 6, também muito escolhidos pelos nossos ouvintes, os Saramagos com esse Velho Monte Alentejano. A meio da tabela, mais um alentejano, número 5 com Miguel Azevedo e sobretudo As Mondadeiras com o projeto Era Uma Vez o Canto de Vendas Novas. Em número 4, Zé Amaro. Número 3, DJ Ruma Fátima surge na terceira posição da tabela. E em número 2, Tony Carreira também presente neste nosso top. Desta vez é a Rosinha que lidera a tabela, estando assim no número 1 da tabela musical dos nossos ouvintes. Portanto, é este o top que passou no passado sábado. Hoje começamos a construir um novo top também com a sua participação, daqui a pouco, depois das 11 horas. E aliás, por falar em sua participação, deixe-me lembrar também que depois do meio-dia temos o espaço de mensagens, no qual pode e deve participar através de mensagem pelo Facebook ou através de SMS ou mensagem WhatsApp. Lembramos o número para onde deve enviar a sua mensagem: 961-734-481. 961-734-481. Depois do meio-dia, essas mensagens passam por cá, obviamente também com o seu tema musical preferido.
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0: E agora é tempo de confirmarmos, ou conferirmos, melhor dizendo, essas ocorrências registadas no fim de semana pela GNR.
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3: Bom dia, senhores ouvintes. Falo-vos o segundo sargento Rui Beijinho da Sala de Situação do Comando Territorial da Guarda Nacional Republicana Évora para vos informar acerca da atividade operacional desenvolvida nos dias 8, 9 e 10 de maio de 2026. Na área de responsabilidade deste comando ocorreram 14 acidentes de viação, sendo 6 colisões, 6 despistes e 2 atropelamentos, do qual resultaram 2 feridos leves. Registraram-se 2 incêndios, sendo um urbano e um de natureza agrícola, tendo ardido cerca de 1 metro quadrado de pasto. No âmbito da criminalidade foram registradas 29 ocorrências, sendo 9 crimes contra as pessoas, 4 crimes contra o património, 14 crimes contra a vida na cidade, 1 crime contra o Estado e 1 crime previsto em legislação avulsa. Foram efetuadas 13 detenções em flagrante delito, sendo 10 pelo crime de condução de veículo automóvel em estado de embriaguez, uma pelo crime de resistência e coação sobre funcionário e uma por posse de arma proibida. No âmbito de contorno nacional, registramos 120 infrações relativas à legislação rodoviária, 4 infrações relativas à legislação policial e 8 infrações relativas à legislação ambiental. Mantemos as operações direcionadas à fiscalização do comércio, captura, posse e transporte de meio-chão, à prevenção da floresta e ao contorno do mato da Madeira do Pinheiro, à prevenção e repressão à contrafração, em especial no âmbito da propriedade industrial. Em curso também se encontra uma operação direcionada à peregrinação e, por último, uma operação com incidência no âmbito rodoviário. Por hoje é tudo. A Sala de Situação do Comando Territorial de Évora e o restante efetivo desta unidade deixa a todos vós um ótimo dia.
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0: Uma informação que surge sempre da Sala de Situação do Comando Territorial de Évora da Guarda Nacional Republicana. Estamos quase no final desta edição das manhãs. Lembro que depois das 11 no ar, mais uma edição de discos pedidos por telefone. Obviamente estamos a contar com a sua participação. Antes, deixo-lhe mais uma sugestão. Foi prolongada essa exposição sobre Antas e Arquivos do casal Leisner. É uma exposição de arqueologia que está patente no Auditório António Marcelino da Biblioteca Municipal. A exposição pode ser vista agora até ao dia 30 de maio, nos seguintes horários, entre as 10 e o meio e meia e entre as 14 e as 17h30. É uma exposição que encerra ao domingo. Fechamos a hora com um bom clássico. Certamente vai gostar de recordar este som que agora entra na antena. So Far Away leva-nos até perto das 11. Claro que são os Dire Straits. Até já.

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4: Estamos na luta, sou Freda. Vamos mesmo a passar aqui por cima da linha do comboio. Cuidado.
5: Está difícil, João.

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2: Sejam bem-vindos à primeira edição da Semana dos Discos Pedidos na Voz de Reguengos. 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
2: 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Disponível até ao meio-dia. Quem já ligou foi o nosso ouvinte, Conceição Aires. Muito bom dia.
4: Olá, bom dia.
2: Olá, Conceição, bom dia. Como está?
4: Mais ou menos.
2: Mais ou menos.
4: Vamos andando, como das queres.
2: Exatamente. Passou bem o fim de semana, não é?
4: Sim, graças a Deus.
2: Pronto. Okay. Ainda bem, sim, senhora.
4: Bom, Instituto Ótico de Reguengos, o seu ótico de família.
2: Hoje, qual é a sua escolha? A primeira da semana.
4: Sim. Coração bate, bate, não é assim?
2: Bate, bate, bate, é o nome da música.
4: Ah, bate, bate ao coração.
2: Exatamente. Portanto, será para dedicar.
4: Sim, hoje é segunda-feira, olha, vai para Alexandre e colegas, vai para a Paula, para a Guida, para a mãe, vai para a Rosarinho, vai para o Francisqueiro, vai para a Nedita, vai para a Manuela Candaio, vai para o Zé da Horta com as melhoras, vai para o Agostinho da Amarleja, vai para o António Pires, vai para o Toy, vai para o António da Cotovia. Vai para quem mais? Olha, o resto é para amanhã.
2: Não se lembra de mais ninguém, não é?
4: Não.
2: Fica para amanhã.
4: Uma, para o Gonçalo Louro, para a Mansas. Olha, o resto fica para amanhã.
2: Muito bem. Pronto. Conceição, então, obrigado pela sua chamada e espero que possa ter uma ótima semana.
4: Obrigado, João, e para você também, obrigado.
2: Muito obrigado, até amanhã. Até amanhã. Bom dia. Vamos lá então abrir esta hora com os Bandalusa. Trazem-nos esta canção, já tem uns aninhos, chama-se Bate, Bate, Bate.

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1: 12 minutos depois das 11, voltamos à nossa linha telefónica e agora para conversarmos com o nosso ouvinte, Manuel Conveiro. Muito bom dia.
2: Sim, muito bom dia.
1: Bom dia, Manuel. Como está?
2: Está tudo bem, graças a Deus. O dia está nublado, está fresco. Neste ano, não sei se não há primavera, se não há verão, mas para quem trabalha está bom. Assim.
1: Já não sabemos em que estação estamos, não é? Porque o tempo vai mudando constantemente, não é?
2: O grande problema é que quando levantar este tempo, vão vir os calores longos. De repente, as pessoas vão estranhar um bocadinho.
1: É verdade, é verdade. Geralmente é assim, não é?
2: É verdade. Porque é tempo de calor já. É meio que chega a estar 30 e tal graus. Agora estão 20 e poucos, 19, 20.
1: Pois, isto é a prova de que todos os anos, nem todos os anos são iguais, não é?
2: Exatamente, exatamente.
1: Ora bem, Manuel, então vamos querer saber qual é a frase de participação.
2: Instituto Ótico de Rigueiros, o seu ótico de família.
1: Exatamente, precisamente isso. E hoje quem vamos ouvir?
2: Hoje vamos ouvir uma das músicas que raramente passa, eu só ouvi uma vez ou duas, que é de António Fradique, Rock Noite e Dia.
1: Muito bem, vamos dedicar então.
2: Vamos. Eu normalmente, eu ouço as pessoas, não as conheço, mas dedico a todas aquelas pessoas que participam na rádio. A pessoa que eu conheço é o meu amigo João Cosmo. É para dedicar a ele e dizer a ele que a máquina dele tem algumas coisas, a minha tem mais. A dele tem aquecimento de banco, a minha tem televisão, tem casa de banho, tem tudo. Muito superior à dele.
1: Que maravilha, maravilha. Isso é quase um hotel, eu diria.
2: É verdade. Isto é o instrumento mais em equipamento.
1: Que maravilha.
2: E, portanto, é para dedicar assim também a todas as pessoas que participam com muita saúde e uma boa semana de trabalho, para quem está a trabalhar, férias, para quem está a descansar. Tudo bom para todos.
1: Muito bem, Manuel. E para si também, agradecemos uma vez mais a sua participação e, obviamente, um bom dia de trabalho.
2: Igualmente, João. Obrigado. Um abraço.
1: Um abraço também. Até breve. Bom dia. Vamos então ouvir esse som de António Fradique, Rock, Noite e Dia.

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2: E aqui mesmo na Voz da Região, já são 11h20, vamos em frente com mais uma participação, conversamos com o Toy. Muito bom dia.
5: Bom dia, Sr. Freire, a todos os senhores que és ouvinte.
2: Como é que está a ser o início de semana?
5: Oh, Sr. Freire, uma maravilha.
2: Pronto, que assim continue, não é?
5: Tal e qual, tal e qual. E hoje já temos cá os nossos armadilhas cá nas zonas, já ficou de férias, até ano mais que
2: tanto. Ah, portanto agora vai estar ausente uns dias, se calhar.
5: Ei, vai estar em dias de agora.
2: Pois, pronto, em breve. Em breve regressa.
5: Tal e qual, tal e qual.
2: Pois é. Ora bem, então vamos à nossa frase, não é?
5: Ora, Instituto Óptico de Reguengos, o seu óptico de família.
2: Quem vamos ouvir?
5: Vamos ouvir o Dário, portanto, que é Mário, não é assim que eu falei.
2: Exatamente, é assim que se chama a música. Portanto,
5: vamos...
2: Nós
5: vamos dedicar a todos os seus ouvintes, cá e além fronteiras, as melhores para quem está menos bem de saúde, uma excelente semana para todos e até amanhã, Sr. Freire.
2: Muito bem, então um bom dia de trabalho, boa semana, Toy, um abraço.
5: Ah, obrigado igualmente por si.
2: Até amanhã. Apresentam vir o Dário. Recordamos esta balada, portanto, te amar.

0: A música trazida por Dário, recordamos por tanto te amar. Vamos em frente com a participação da nossa ouvinte Marília. Muito bom dia.
1: Bom dia, João Ferreira, e bom dia a todos os ouvintes.
0: Tudo bem consigo, Marília?
1: Sim, João, um bocadinho assim, afónica.
0: Pois, porquê é que será que todos nós passamos por isso este ano?
1: Porque o tempo vem frio, vem chuva, é diferente.
0: É verdade, é verdade. Eu também já estive assim na semana passada, mas pronto.
1: Pois.
0: Tudo passa, já dizia a música, não é?
1: É verdade, tudo passa.
0: Marília, vamos à frase.
1: A Instituto Ótico de Reguengos, o seu ótico de família, não é?
0: Exatamente.
1: Isto foi de cabeça.
0: É, mas eu acho que isto já está tão memorizado na memória dos ouvintes que eles já
1: na
0: sabem.
1: Na cidade de Reguengos de Massarás, já,
0: pois, faltava essa parte. Bom, então quem vamos ouvir, Marília?
1: Vamos ouvir o Bruno e o Marrone e Choram a Rosa.
0: Já há muito tempo não ouvimos, não é?
1: Sim, sim.
0: Vamos dedicar?
1: Vamos dedicar aos meus meninos, aos meus três netinhos, que são meus amorzinhos, com um grande beijinho para eles. São tudo na minha vida. Ao meu dois filhinhos, ao meu marido que deu andar na escuta. À nossa amiga Rosarinho, também se esteve na escuta, um grande beijinho para ela. Ao João Cosme, ao Francisqueiro e à Nevita. Um grande
0: sim.
1: Beijinho para essa senhora. Muitos beijinhos para essa senhora. Porque temos que ver que é uma senhora que já tem uma certa idade.
0: Pois, claro, exatamente.
1: E ela ainda fala muito bem.
0: É verdade, sim.
1: Então vou mandar um grande beijinho para essa senhora e para esse senhor que falou agora, o Manuela, que também faz parte da nossa rádio.
0: Sim.
1: E à Manuela Cambaio também, à Maria da Conceição, à irmã dela, espero que esteja na escuta. Olha aí, ao Toy, ao Bequinhas, ao Joaquim.
0: Sim.
1: Joaquim que é, olha, né?
0: Elias.
1: Elias, Joaquim Elias, já olha da horta com rápidas melhoras. E a todos os ouvintes que gostarem de mim, João.
0: Muito bem, fica então dedicado, Marília.
1: E levo três beijinhos para a sua casa.
0: Muito obrigado, um beijinho para si também. E olha, resta-me desejar-lhe uma ótima semana. E as melhoras?
1: Obrigada, João. Olha, cá andamos com as pastilhas.
0: Lá terá que ser, não é?
1: Não sou o rato, sou a ratazana.
0: Lá terá que ser. Bom, então, beijinho também, até amanhã. Obrigado.
1: Tchau.
0: A Marília a participar então e a pedir este som que vamos ouvir. Bruno e Marrone, Choram as Rosas.

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4: Praticamente 2 minutos depois das 11h30, seguimos para mais uma chamada e agora conversamos com o nosso ouvinte Maria José. Muito bom dia.
5: Olá, João, bom dia.
4: Tudo bem, Maria?
5: Tudo bem, a Maria está boa e o Gabriel também.
4: Que maravilha, muito bem. Já há alguns dias
5: está
4: não...
5: Está quase a crescer mais um bocadinho.
4: Pois, parece que sim, parece que sim.
5: Amanhã o tempo, o dia o dirá.
4: Exato. Haja saúde, já dizia alguém, não é?
5: Pois, não se pode dizer mais nada porque não é bom ser antes, né?
4: Exatamente, só amanhã,
5: pois,
4: não é?
5: Amanhã.
4: Muito bem. Ora bem, já sei que nos tem ouvido, não é? Embora não, não participe, já me disse.
5: Oh, João, a minha vida agora mudou toda.
4: Pois.
5: Há quase um ano de uma reviravolta.
4: Exatamente.
5: E a Maria, para estar num lado, não pode estar no outro.
4: Claro, e daí
5: às
4: não...
5: Às vezes lá os vou ouvindo e olha, agora custei cara a entrar, digo, agora deixaram uma porta aberta.
4: Exato, e aproveitou então para participar.
5: E então aproveitei porque tinha uma novidade para dar hoje, vão para amanhã.
4: Exatamente, e fez muito bem. Ora bem, mas ainda se lembra da frase, não é?
5: Sim.
4: Então vamos
5: Instituto,
4: lá.
5: Instituto Ótico de Reguengos, o seu ótico de família.
4: Ora, nem mais. E hoje vem pedir?
5: Quero aí a nova do Zé Amaro. Sou o Zé Amaro.
4: Sou o Zé Amaro, exatamente.
5: Sim, sim.
4: Vamos à dedicatória, Maria.
5: Oi, vou dedicar os meus filhos a uma pessoa em especial, o João e à sua família.
4: Muito obrigado.
5: Para a Nélia Matos da Amarreja, para a Ana Marques de Reguengos, já regressou a Reguengos, que já sei que eu vi aquele dia até o liguei. Para o Francisco das Aldeias de Montoito, para o Agostinho da Amarreja, para o António Pires, para o Joaquim Elias de Tamanço, para a Casa Alta Fuzeiros e Bugaria, para os nossos imigrantes, para a minha costela estrangeira, com um grande beijinho para ela, e para todos os ouvintes da Rádio Voz de Reguengos. E uma boa semana, não é assim muito boa, porque está assim xoxa, mas pronto, olha, é o que temos.
4: Pois.
5: Assim na Maria de Reguengos de Monsaraz. Beijinhos.
4: Um beijinho para a Maria e ficamos a aguardar que volte aqui à antena.
5: Pois, amanhã é impossível.
4: Exato.
5: Terça, quarta e quinta, está fora de questão.
4: Pronto. Eu vou dizer até breve que é mais fácil,
5: pois,
4: não é? E mais
5: é
4: acertado.
5: Mais
4: é mais acertado.
5: É mais acertado, pois.
4: Um beijinho, Maria.
5: Obrigado, igualmente, João.
4: Obrigado pela
5: bom
4: chamada.
5: Dia para si.
4: Bom dia também.
5: Intenso,
4: obrigado, bom dia. Vamos então ouvir esse tema escolhido pela Maria José. Para ouvirmos, Zé Amaro, é o seu novo tema, Sou o Zé Amaro.

0: Aí está o novo tema do Zé Maro. Sou o Zé Maro. É 22 minutos do meio-dia. Quero lembrar também que na próxima hora vamos ter os discos pedidos por mensagem. Caso queira participar, já sabe, o nosso Facebook está à sua disposição. Ou, se preferir, pode enviar também SMS ou mensagem WhatsApp para o número habitual 961-734-481. Seguimos ao encontro do nosso ouvinte Feliciano. Muito bom dia.
1: Olá, João. Muito bom dia.
0: Está a ser um bom dia, Feliciano?
1: Nossa, João, há bocadinho não, mas agora já passou.
0: Pronto, foi apenas uma nuvem, não é? Que passou por aí.
1: Pai, foi uma trovoada casita, foi uma coisa ligeira.
0: Portanto, já choveu?
1: Já, pelo menos, segunda vez ou terceira vez já, de vez em quando.
0: Exato. Lembra-se? É. Parece que esta semana ainda nos vai visitar algumas vezes.
1: Aqui no meu almanaque parece que é dia 13.
0: Pois, ou seja, até quarta.
1: O meu almanaque acusa isso.
0: Sim, parece que sim. Ora bem, deixamos a chuva, vamos à frase.
1: Olha, um abraço para o Toy, que ele está a dar um toque, seu João.
0: Já cá esteve.
1: Já cá esteve, eu ouvi. Ora, Instituto Poeta, Residência de Família.
0: Hoje quem vamos ouvir?
1: Ora, Helena Correia, que ela também namora.
0: Exato, dedicamos.
1: A dedicatória é como sempre, seu João, para todos os ouvintes, para todos os participantes, e para o seu João, e até amanhã com o abraço.
0: Muito bem, já cá chegou. Um abraço também para o Feliciano e uma ótima semana de trabalho.
1: Obrigado, Sr. João, igualmente para si. E até amanhã, obrigado.
0: Obrigado, bom dia. Vamos então ouvir a Helena Correia, casada, também namora.

0: Um dos grandes êxitos da sua carreira, este Casada Também Namora, tema que ouvimos, escolhido aqui pelo nosso ouvinte Feliciano. E agora, para participar na edição da manhã, temos também a nossa ouvinte Rosarinha Lingar, de Vendinha. Muito bom dia.
1: Bom dia, João.
0: Então, Rosarinho, como está?
1: Muito bem, obrigada. E os ondas, acho que está melhor.
0: Então. Sim, parece que sim, não é? Pelo menos a voz. Pois. Já não está tão rouca como na semana passada, não é?
1: Anda muita gente assim.
0: Olha, ainda há pouco tivemos aqui a Marília, não é? Que estava também assim um pouco afónica. É. Acontece. É. Coisas que acontecem.
1: Muita gente assim.
0: É verdade. Bom, vamos então saber qual é a frase de participação.
1: 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O seu...
0: Instituto Ótico de Reguengos?
1: De Reguengos, o seu Ótico de Família.
0: Exatamente, okay. trocou aí as palavras, sem problema. Bom, então quem vamos ouvir?
1: O Gianni Morandi.
0: Não me sondem a DT, não é?
1: É.
0: Vamos dedicar?
1: Vamos dedicar à Marília com um beijinho. Para esse senhor que me deixou a porta aberta para o Feliciano.
0: Sim.
1: Para a Manuela Cambaio. Para a família Paixão, a Carla, a Isabel, o Manuel. Vai para toda a gente que esteja na escuta, com votos de uma ótima semana, com muita saúde.
0: Muito bem, fica esse seu desejo e votos, e claro também muita saúde para si, é o que desejamos.
1: Obrigado.
0: Obrigado, Rosarinho. Uma boa segunda-feira. Até amanhã.
1: Obrigado, igualmente.
0: Obrigado, bom dia. Vamos ainda atender mais uma participação. Será a última desta edição da Manhã de Discos Pedidos. 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A seguir, um clássico com Gianni Morandi, Non son degno di te.
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0: Canções eternas, estas que vamos também por cá ouvindo nestas emissões, como é o caso deste Non Son d'Ignodete com Gianni Morandi. Vamos em frente agora com a última participação da manhã. Conversamos com a nossa ouvinte, Fátima Henriques. Muito bom dia.
1: Bom dia, João.
0: Então, Fátima, cá estamos de novo, não é?
1: Cá estamos para mais uma semanita.
0: Estou
1: um bocado envergonhosa.
0: É verdade.
1: Metemos choro e não...
0: É verdade, é verdade.
1: E pronto.
0: E estava a reparar que a sua voz também está um bocadinho melhor, não é?
1: Está um bocadinho melhor, já está, está.
0: Pois, coisas temporárias. Ora bem...
1: Eu estou assim a 100% mais.
0: Exato.
1: Para lá chegar, se quiser.
0: Claro, claro que sim.
1: E o João também parece estar já um bocadinho melhor
0: também,
1: não
0: é? Também, é o mesmo caso isto, pronto. São coisas passageiras que depois passam.
1: Bom, é deste tempo, assim.
0: Claro.
1: É para o que faz é isto.
0: Sem dúvida.
1: É isto.
0: Então vamos à nossa habitual frase.
1: Este tudo é outro gangue, só de família.
0: Hoje, para terminarmos a hora, vamos ouvir o Marco Paulo, não é?
1: O Marco Paulo com a Nossa Senhora.
0: Exato. Vamos, portanto, dedicar.
1: Olha, João, na segunda-feira vai para o joelho, para a família e para toda a gente que gosta. Uma boa semana para toda a gente com saúde, que é o que a gente precisa todos, é de saúde. E está tudo.
0: Pronto. Muito bem, está dedicado. Sim. Fátima, continuação de melhoras e uma boa semana.
1: Obrigado, igualmente para o João também.
0: Muito obrigado.
1: Obrigado.
0: Até amanhã, bom dia. Ora bem, ficamos por aqui quanto à edição da manhã dos Discos Pedidos. Lembro uma vez mais que daqui a pouco há espaço de mensagens depois do meio-dia e às 14 no ar, mais uma edição da Linha Direta com o seu pedido musical, obviamente, a passar também pela antena. Antes das despedidas desta hora, vamos lá então ouvir o Marco Paulo. Traz-nos Nossa Senhora.

0: Marco Paulo a encerrar então a edição da manhã dos discos pedidos na voz de Reguengos, edição que conta sempre também com o apoio do Instituto Ótico de Reguengos de Monsaraz.
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4: Passam 6 minutos do meio-dia. 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
4: 8 minutos depois do meio-dia, bom início de tarde, sejam então bem-vindos à Hora das Mensagens.
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4: 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Nesta hora, já sabe que pode participar através de mensagem Facebook, SMS ou WhatsApp 961-734-481. Começamos com as mensagens que ficaram por divulgar ainda na semana passada e aqui está esta do Gonçalo Guerreiro a dizer-nos hoje então que gostaria de ouvir, hoje não, na sexta-feira melhor dizendo, que gostaria de ouvir os Gypsy Kings com esse Volare, dedica à família, a nós aqui na rádio e a quem esteja na escuta, um bom fim de semana para todos. Dizia esta mensagem enviada pelo nosso ouvinte Gonçalo Guerreiro, a quem agradecemos também a participação neste espaço de mensagens. Ora, cá estão os Gypsy Kings, prontíssimos a tocar. Vamos ouvir Volare.
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Um dos grandes êxitos dos Gipsy Kings na abertura desta hora, este Volare. E mais uma mensagem de sexta-feira. Bom dia, gostava de ouvir Seminho, volta para mim. Obrigada. Uma mensagem que não vem assinada. Agradecemos, de qualquer forma, a participação também neste espaço. E cá está o tema.

0: Chama-se Volta para Mim. Esta é a canção que estamos a ouvir por Zeninho no espaço de mensagens, sempre entre o meio-dia uma aqui na Voz de Reguengos.
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0: Continuamos nas mensagens ainda da sexta-feira, exatamente. E esta chega-nos do Nuno Maurício a dizer bom dia para dedicar a música Dentro da Hilux para o chefe Carlos Madeira, ao Daniel Vaguinhas, ao Chico e ao Jordão e ao senhor José Botija. Obrigado, Nuno, pela participação. Um bom dia para todos vocês e vamos ouvir esse tema.
2: LP Tubarão.

0: Luan Pereira e amigos, neste êxito chama-se Dentro da Hilux. 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
0: E mais um pedido. Bom dia, gostaria de ouvir a Zezé Camargo e o Luciano com o tema Flores em Vida, para dedicar aos meus pais e irmão, também para a Conceição Aires e para todos os ouvintes da rádio Voz de Reguengos. Obrigada. Obrigado nós também pela participação e, claro, vamos ouvir então a dupla Zezé Camargo e Luciano.

Flores em Vida, com a dupla Zezé Di Camargo e Luciano. E de seguida vamos escutar neste espaço de vídeos musicais o tema 13 de Maio na Cova de Iria, com o Jorge Ferreira. Esta mensagem diz: olá João, tudo bem? Então gostaria de ouvir o tema de Jorge Ferreira no tema 13 de Maio na Cova de Iria, para dedicar a todos os peregrinos. Deus abençoe grandemente, rumo a Fátima, altar da fé, ao regresso às suas casinhas, que venham de coração cheio e sonhos realizados. Assina esta SMS a nossa ouvinte Célia. Obrigado, Célia, pela participação. Vamos ouvir então.

0: 13 de maio na Cova, diria, com o Jorge Ferreira. Vamos continuando com as vossas mensagens.
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0: E o próximo pedido chega-nos da nossa ouvinte Ana Rafaela. Olá, sou Ana Rafaela das Fuzeiras. É para pedir uma música que eu gosto muito e é para dedicar à minha mãe, que está no céu. Esta música é para ela e de todos vocês, para a minha família, marido e filhas Guadalupe e Esperança. A música é Se Você Ainda Tem Sua Mãe. Um bom fim de semana para todos vocês. Obrigado, Ana Rafaela, pela participação. Mensagem que tinha chegado também na passada sexta-feira. Vamos lá então ouvir então esse tema.
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0: E depois deste tema, já daqui a pouco vamos escutar o Miguel Azevedo. 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
0: Já estamos a 23 minutos e meio da uma. Seguimos com Miguel Azevedo. Diz o Rui Silva, boa tarde, queria ouvir o Miguel Azevedo com as mondadeiras para toda a gente que gostar de ouvir. Obrigado, Rui, pela sua participação.

0: Miguel Azevedo, jogar uma vez o canto com as Mondadeiras. Em seguida, vamos escutar Graciano de Saga, acompanhado de outros artistas.
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0: Diz a mensagem: boa tarde, sou João, gostaria de ouvir a música com vários artistas, orações de Fátima, Graciano Saga, para dedicar a todos os peregrinos que vão nesta altura a caminho de Nossa Senhora de Fátima, com votos de boa viagem, bom fim de semana, um abraço, assina Carlos Silva. Obrigado, Carlos, também pela sua participação, desejo-lhe uma ótima semana.

0: Vários artistas nesta canção que aqui escutamos. Faltam 15 minutos para uma. Estamos quase no final deste espaço de pedidos musicais dos nossos ouvintes.
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0: Mais um pedido da nossa ouvinte Paula Caer. Boa tarde, somos o grupo da Morgada. Gostaríamos de ouvir Nuno Albatroz em Meu Mundo. Para o João, para a Conceição Aires, para o Francisco, para a Baguaria, para a nossa família, para o grupo de Redondo e para os grupos que andam no campo. Obrigado. Obrigado a todo o grupo pela participação. Cá está o tema.

0: Aqui está Meu Mundo, a versão de Nuno Albatroz, a encerrar então este espaço de mensagens, que amanhã regressa depois do meio-dia. Já sabe, caso queira participar, 961-734-481, ou através também de SMS ou WhatsApp, ou através também do Facebook, pode participar neste espaço que está consigo de segunda à sexta-feira, aqui na Voz de Reguengos. 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
0: Fazemos uma pausa e daqui a pouco trago-lhe a previsão do estado do tempo e, claro, também os destaques da informação. 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
4: Estamos praticamente a 5 minutos da 1 da tarde. Quero lembrar que depois da 1 e meia no ar, mais um episódio dos Parodiantes que vão estar no ar nesta segunda-feira aqui na Voz de Reguengos. Agora o tempo, início da tarde da segunda-feira com muita nebulosidade no Alentejo. Há previsão de aguaceiros que podem ser por vezes fortes em alguns locais, acompanhados de granizo, vento fraco a moderado, com máximas hoje a chegar aos 22 graus em Reguengos de Monsaraz, 21 em Évora, Portel, Mourão, Beja e Moura, 20 em Redondo e Landroal, são esperados 17 graus em Porto Alegre. Na próxima noite a mínima vai chegar aos 10 graus em Reguengos. Amanhã terça-feira, segundo as previsões do Instituto Português do Mar e da Atmosfera, prevê-se de novo um dia de céu nublado com chuva ou aguaceiros fracos, vento a soprar fraco a moderado no Alentejo. Portanto, é mais uma terça-feira com chuva, pelos vistos, e segundo as previsões, vamos ter chuva até quarta-feira.
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0: Olhamos então para as notícias que vão estar em destaque daqui a pouco. O município de Reguengos informa que devido a uma avaria na rede externa distrital, os serviços do município encontram-se temporariamente sem os canais habituais de comunicação. Na sequência das condições meteorológicas adversas verificadas no fim de semana, uma peça de fixação partiu na Avenida António José de Almeida em Reguengos, Monserrate, originando a cedência de uma lona. O PS de Reguengos já reagiu, é isso mesmo, e Maria João Rosado deixou este domingo o cargo de comandante da Subregional de Emergência e Proteção Civil do Alentejo Central, função que exercia desde 2023. O Executivo Municipal de Redondo, representado pelo seu Presidente David Galego e pela Vice-Presidente Carla Figueiras, recebeu no espaço do Conselho uma delegação da Freguesia de Montoito, e a Vila de Redondo vai recuar vários séculos no tempo com a realização do evento Redondo Medieval, que irá decorrer nos dias 29, 30 e 31 de maio. Ainda António Candeias assume nesta tarde, na Sala dos Atos do Colégio do Espírito Santo em Évora, o cargo de reitor da Academia. Estas são apenas algumas das notícias que iremos desenvolver dentro de 5 minutos.
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6: Mais uma vez, boa tarde. O município de Reguengos de Monsaraz informa que, devido a uma avaria na rede externa distrital, os serviços do município encontram-se temporariamente sem os canais habituais de comunicação. Para continuar a dar resposta às suas necessidades e assegurar o apoio à população, a autarquia pede que utilize um outro contacto alternativo, que é o 964-300-425. Repito, 964-300-425. A autarquia agradece a compreensão e pede desculpa por qualquer inconveniente, acrescentando que está a acompanhar a situação em permanência para que tudo volte à normalidade o mais rapidamente possível. Na sequência das condições meteorológicas adversas verificadas no fim de semana, uma peça de fixação partiu na Avenida António José de Almeida, em Reguengos de Monsaraz, originando a cedência de uma lona, não tendo ocorrido qualquer problema ao nível da estrutura total instalada na avenida. Segundo o município de Reguengos, a situação foi resolvida pela empresa responsável, pela subempreitada, que esteve no local, acompanhada pela Proteção Civil Municipal e pelo responsável pela fiscalização da obra, tendo a intervenção ficado concluída nesse mesmo dia. Foi novamente realizada uma avaliação integral da estrutura, não tendo sido identificados quaisquer problemas de segurança estrutural. Ainda assim, foram reforçados alguns pontos que a autarquia entende poder melhorar por uma questão adicional de prevenção. A autarquia volta a explicar que o projeto em execução tem como objetivo melhorar o conforto térmico e a utilização do espaço público numa das principais artérias da cidade, criando mais sombra, maior conforto para quem circula na avenida e uma imagem urbana contemporânea, diferenciadora e ligada à identidade do concelho. O PS de Reguengos já reagiu ao ocorrido. Jorge Nunes diz que recebeu dezenas de mensagens sobre a queda da estrutura de lonas que cobre a Avenida António José de Almeida em Reguengos. Segundo o vereador da oposição, esta é uma situação que afeta o dia-a-dia dos moradores, a circulação automóvel no centro da cidade e o acesso ao comércio local, além de levantar preocupações sérias quanto à segurança de quem ali vive, trabalha e circula a pé. Enquanto líder do Partido Socialista e vereador da oposição, diz que estará a acompanhar o desenrolar desta situação pelos canais próprios e oficiais, referindo que não é tempo de debate político nas redes sociais.

0: Sobre a matéria. É tempo, sim, segundo afirma, de garantir uma resolução rápida, assegurar a segurança de todos e proceder ao apuramento das responsabilidades para que algo assim não volte a acontecer. Maria João Rosado deixou este domingo o cargo de Comandante Subregional de Emergência e Proteção Civil do Alentejo Central, função que exercia desde 2023 na Autoridade Nacional de Emergência e Proteção Civil. A responsável encerra assim um percurso de vários anos na estrutura operacional da Proteção Civil, marcado pela coordenação de operações de emergência e socorro no distrito e na região. Maria João Rosado comunicou a sua saída aos presidentes das associações e aos comandantes dos corpos de bombeiros do distrito, formalizando o fim de um ciclo profissional ligado à Autoridade Nacional. A saída ocorre numa fase em que a Proteção Civil se prepara para o período de maior exigência operacional associado ao dispositivo especial de combate a incêndios rurais. Até ao momento, não foi anunciada a identidade do sucessor. O Executivo Municipal de Redondo, representado pelo Presidente David Galego e pela Vice-Presidente Carla Figueiras, recebeu no espaço do Conselho uma delegação da freguesia de Montoito. O encontro, focado no reforço da coesão territorial, contou com a presença do Presidente da Junta de Freguesia, Henrique Pereira, que se fez acompanhar pelo Presidente da Assembleia de Freguesia, José Rosado, e pelo membro do Executivo da Junta, Manuel Martins. A reunião de trabalho serviu para analisar diversas oportunidades de parceria com especial enfoque no dossiê da habitação. Foram discutidas soluções concretas de loteamento e a identificação de terrenos para a construção de novos fogos, com possível integração nas linhas de financiamento disponíveis. No âmbito das infraestruturas públicas e logística, o encontro permitiu avançar no planeamento relativo aos estaleiros de Montoito e na definição de modelos de gestão para os WCs públicos, assegurando uma manutenção mais eficiente destes equipamentos ao serviço da população. Foi igualmente abordada a futura exploração e dinamização do pavilhão desportivo pela Junta de Freguesia, visando potenciar a prática desportiva local. E a Vila de Redondo vai recuar vários séculos no tempo com a realização do evento Redondo Medieval, que decorrerá nos dias 29, 30 e 31 de maio. Subordinado ao tema nas Cortes de Dom Dinis, a iniciativa promete transformar as ruas da vila num verdadeiro cenário medieval, celebrando a história, a tradição e a animação típicas da época. Durante 3 dias, visitantes e habitantes poderão viver uma experiência imersiva entre muralhas, cavaleiros, mercadores e espetáculos históricos. O programa inclui cortejos medievais pelas ruas da vila, recriações históricas e demonstrações militares, acampamentos com soldados e cavaleiros, bem como torneios e demonstrações de combate. O evento contará ainda com música medieval ao vivo, espetáculos de fogo, dança e malabarismo, além de animação contínua com personagens medievais, bobos e trovadores. O mercado medieval será outro dos grandes atrativos, reunindo artesanato, produtos regionais, tasquinhas e gastronomia tradicional. António Candeias assume nesta segunda-feira, a Sala dos Atos do Colégio do Espírito Santo, o cargo de reitor da Universidade de Évora para o quadriênio 2026-2030. A cerimónia marca o início de um mandato que o novo reitor descreve como guiado por ambição, sentido de serviço e uma forte vontade de trabalhar em proximidade com toda a comunidade académica. Na mesma sessão, tomam posse 4 vice-reitores e 8 pró-reitores, constituindo uma equipa alargada e reorganizada para responder aos desafios estratégicos da instituição. E o município de Évora lançou um concurso público para a reabilitação das instalações elétricas e da cobertura do edifício municipal do Convento dos Remédios, num investimento com preço base de 682.323 euros. A intervenção tem um prazo de execução previsto de 90 dias. A empreitada integra o investimento de património cultural no âmbito da medida dedicada à requalificação de museus e monumentos e à construção do Arquivo Nacional do Som. De acordo com o relatório técnico, as coberturas do edifício apresentam infiltrações significativas e sinais de degradação avançada. Muitas das telhas cerâmicas estão porosas, fissuradas e com presença de musgo, comprometendo a impermeabilidade. O documento identifica ainda problemas nas caleiras e algerozes, agravados pela falta de manutenção e pela existência de sistemas considerados obsoletos. O município de Mourão iniciou no passado dia 22 de abril os trabalhos de requalificação da estrada regional 385 no troço Mourão-Granja. O objetivo é repor as condições de mobilidade e a segurança na circulação dos utilizadores da via e melhorar as acessibilidades entre as freguesias, uma obra tão desejada e aguardada pela população do concelho. Esta obra representa para a autarquia um investimento no valor de 437.874 euros, mais 29 cêntimos. E as três praias fluviais do concelho de Portel são agora distinguidas com a bandeira azul, juntando-se a praia fluvial de Oriola às praias de Algueva e Amieira na época balnear deste ano. Esta distinção foi igualmente atribuída à Amieira Marina, o que reforça a posição de Portel no turismo balnear do Grande Lago de Algueva. A praia fluvial de Oriola, um novo equipamento com diversas estruturas de apoio e recreio, incluindo o restaurante e campo de futebol de praia, e a Amieira Marina, figuram entre as novidades destacadas nesta zona do interior na atribuição do galardão. Estas atribuições pela Associação Bandeira Azul e pelo Júri Internacional são, segundo afirma o município de Portel, o reconhecimento da qualidade das infraestruturas existentes no concelho. Quatro homens foram identificados pela Guarda Nacional Republicana por ofensas à integridade física após uma rixa com armas brancas ocorrida ontem à noite numa aldeia do concelho de Beja, da qual resultaram três feridos. Fonte do Comando Territorial de Beja da GNR indicou à agência Lusa que a rixa, para a qual foi dado o alerta às autoridades por volta das 22 horas, ocorreu na aldeia de Baleizão. Os desacatos provocaram três feridos, um deles em estado grave, que foram transportados para as urgências do Hospital de Beja. Segundo o fonte da GNR, os três feridos, todos homens, têm 32, 34 e 53 anos e, entretanto, já tiveram alta hospitalar. Além da identificação dos suspeitos, de acordo com a mesma fonte, a GNR apreendeu um machado. As operações de socorro mobilizaram os bombeiros de Beja, o INEM e a GNR, com um total de 13 operacionais, apoiados por 5 viaturas, incluindo uma viatura médica de emergência e reanimação. Finalmente no desporto, numa organização da Associação de Ginástica de Santarém, realizou-se no sábado na nave desportiva de Alpiarça o Campeonato Territorial de Mini Trampolim. Os ginastas da Sociedade Artística Reguenguense estão todos apurados para o Campeonato Nacional, que se vai realizar no dia 20 de junho em Castelo Branco. Passamos então às classificações. Em infantis, Maria Mateus obteve o segundo lugar, Francisca Félix o sétimo lugar. Em iniciados, Joana Barros alcançou o primeiro lugar, assim como Diogo Velho, e nos juvenis, Maria Oliveira também alcançou o primeiro lugar. Participaram também os benjamins, que não têm a nacional, nomeadamente Joana Jacinto e Celeste Mateus.
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4: Olá, bom dia! Dizem que rir é o melhor remédio. E como os remédios estão cada vez mais caros, cá estamos nós, de graça, para tratar toda a gente.

0: Ei, então, Maria, já foste ao médico de família?
1: Ao médico de família? Oh, Zezé, o meu médico de família formou-se-me.
0: É, e arranjaste outro?
1: Estou à espera.
0: Ah, e há quanto tempo?
1: Desde que ele formou.
0: E isso foi quando?
1: Um filho ainda andava na escola primária.
0: Ah, e agora?
1: Agora? Olha, agora já tenho 2 filhos.
0: Olha lá, 15. Então, olha lá, o meu filho instalou lá uma coisa no telemóvel. Era uma coisa assim que dizia inteligência artificial e...
2: Ah, sim. E para que serve?
0: Sim, olha, serve para responder a tudo. Perguntas, receitas, conselhos.
2: Ah, isso é bom, compadre.
0: É que eu estava sozinha, a Maria estava lá nos afazeres dela e perguntei-lhe o que é que havia de fazer ao jantar.
2: Então, e o que é que ele disse?
0: Olha, deu-me uma receita com 12 ingredientes em 4 línguas e a história do prato desde o século XVI.
2: E lá, ganda surda, hein? E o que é que fizeste?
0: Olha, e fiz o de costume quando estou sozinho, sem a Maria, olha, fiz ovos estrelados.
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8: Humoristas há muitos, mas nem todos são devidamente recompensados. O agente Rigoberto, por exemplo, é um incompreendido e mal pago.

0: Está aberta a audiência.
1: Oh, senhor escrivão, não a abra muito, porque eu estou constipado.
2: Silêncio! E o réu deixe-se de gracinhas, porque isto aqui é um tribunal.
1: Oh, eu sei que é, senhora doutora juíza. E segundo consta, o que se passa por cá nos tribunais é mesmo para rir, não é? A propósito, eu agradecia à vossa excelência que me despachasse rapidamente, porque eu sou alérgico ao pó, ao bolor e às teias de aranha.
2: Réu, deixe-se de brincadeiras, porque o seu caso não é para brincadeiras. Antes, pelo contrário.
1: Ai, desculpe discordar de Vossa Excelência, mas o meu caso é uma brincadeira pegada. Tudo o que eu fiz foi a brincar, senhora doutora juíza.
2: Ah, bom. O senhor acha que exigir dinheiro a construtores civis para permitir que os caminhões circulem com excesso de carga e cometendo todo o género de ilegalidades é uma brincadeira? Acha?
1: Ah. Ah, pois é, pode crer, senhora doutora juíza. Quando eu chegava ao pé deles e lhes dizia quanto é que eles iam ter que me pagar para eu não os autuar, eles fartavam-se de rir. Resumindo, eu sou um artista a fazer rir, seja quem for. E qualquer bom artista, assim como a mim, deve ter direito a um bom cachê. Ai, ai, uma barata!
2: Eu quero ordem neste tribunal. Se alguém voltar a perturbar a ordem, eu mando evacuar.
1: Ainda bem. Pelo menos assim não serei condenado a uma pena de prisão de ventre.
2: Tudo lá para fora. Esgotou-se a minha paciência.
3: Ouviram a senhora doutora juíza? Quero abandonar a sala, por favor.
1: Ai, mas assim fico sem público.
2: Ah, bom, estou a ver que o réu não tem emenda. Continua na brincadeira, mesmo depois de ter sido preso e de lhe terem sido apreendidos os carros de luxo, o iate e as moradias. Tem alguma justificação para a sua atuação?
1: Já lhe disse, senhora doutora juíza. Eu sou um artista cómico e acho que tenho direito ao mesmo que qualquer dos meus colegas.
2: Mas qual é o seu colega que tem moradias, iates e carros de luxo?
1: Oh, o Herman José. Tem ou não tem?
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12: Livro de reclamações. Como todos sabem, é obrigatório este livro em todos os serviços. Amigos ouvintes, venham daí connosco. Reclamação no cabeleireiro.
13: Ai, eu vim aqui e queria costear o meu burro.
14: Desculpa, mas isto aqui é um cabeleireiro onde só entram figuras do jet set. Olha, animais aqui não entram de maneira nenhuma.
13: Ah, sim? Ouça lá, menina. O meu burro não é menos que o senhor Castelo Branco esteve aqui a ser trusqueado antes de entrar naquele programa da tropa, lá o quê? Como é que é? Olha, passe-me o livro das reclamações que eu quero reclamar.
12: Reclamação na farmácia.
7: Eu quero apresentar uma reclamação.
15: Ah, diga lá, então, que eu tenho a farmácia cheia de gente e que precisa de ser atendida, claro.
7: O senhor lembra-se daquela caixa de preservativos que me vendeu há 9 meses atrás?
15: De facto, não me lembro de nada. O senhor compreenda, 9 meses é muito tempo para me poder lembrar de qualquer coisa. Entra aqui muita gente.
7: Pois é que os preservativos deviam estar todos furados e alguns até fora do prazo de validade.
15: Desculpe, não estou a perceber.
7: É que a minha mulher é loira e eu também sou loiro, sabe? Sim, se os preservativos não estavam fora do prazo de validade, como é que o senhor explica que ela tenha tido um filho amarelo?
15: Oh. Amarelo?
7: Exatamente, amarelo. De olhos em bico e com a pila de formiga.
15: Ah!
7: Basta! Passe-me um livro de reclamações que eu quero reclamar.
12: Reclamação no mercado do peixe.
13: Ó, senhora Vereira, a minha mulher mandou-me aqui reclamar por causa daqueles ligados que a senhora lhe vendeu.
14: Cavalheiro, o que é que tinha os linguados,
13: hein? Olha, não fico a saber e top nota. Não estava nada fresco e cheirava muito mal.
14: Ah, que mentira! Então o senhor atreve-se a dizer que os meus linguados não eram frescos? Engana-se, que os meus linguados eram mais frescos do que aqueles linguados que aparecem na boca de alguns candidatos às autárquicas. Cheiram tão mal que não há pasta de dentes que os consiga lavar.
13: Então, olha, passe-me o livro de reclamações que eu quero reclamar.
12: Reclamação no posto de combustível.
7: Queria atestar o depósito, por favor.
16: É só um instantinho. Pronto, já está. São 100 euros, hein?
7: Como é que são 100 euros? Ainda ontem peguei 50 euros.
16: Pá, tem toda a razão. É que desde ontem a gasolina já aumentou bem umas 10 vezes.
7: Passe-me um livro de reclamações, faz favor, que eu quero reclamar.
12: Reclamação na Casa dos Fonsecas.
17: Pois então, fiquem aqui sabendo que eu venho aqui reclamar e devolver a vossa filha.
18: Ah, mas meu caro genro, o que é que tem a nossa menina e sua esposa?
17: O que é que não tem? Digo antes o que é que ela não tem. É o que os senhores devem dizer. A voz ali na menina e minha esposa disse-me que era virgem e afinal é tudo mentira.
18: Como é que o senhor, meu genro, se atreve a dizer isso? A minha menina é virgem, sim, senhor. Faz anos a 10 de setembro.
17: Ai, é? Então passe-me um livro de reclamações que eu quero... Eu quero reclamar.
12: E para finalizar, esta reclamação passa-se nas finanças.
19: Gostaria de falar em particular com o chefe desta repartição.
20: Ora, sou eu próprio. Diga, por favor.
19: Eu venho reclamar porque, de certeza absoluta, houve engano na processão do pagamento do meu IRS. Como é que eu posso pagar tanto se apenas tenho uma reformazita de 20 mil euros mensais? Isto quase não chega para eu poder levar uma vida digna de acordo com a minha classe social.
20: Ora, cara, Vossa Excelência, desculpar, mas as contas estão certíssimas.
19: O senhor já olhou bem para mim? Eu sou um ex-ministro das Finanças. E se volta a dizer que as contas estão certas, eu arranjo maneira de o meter a fazer contas à vida ali. No olho da rua.
20: Quero desculpar, Sr. Ministro. De facto, as contas estão erradas. As minhas desculpas a Vossa Excelência.
19: Passe-me o livro de reclamações. Eu quero reclamar.
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2: Ai, compadre, o meu cunhado foi a Lisboa no fim de semana.
3: Ah, fui! E como é que correu?
2: Correu bem, olha, até a chegar à Baixa.
3: Ah, então?
2: Então ficou parado 40 minutos no mesmo sítio.
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3: Ah, e era a estátua de quem?
2: Nem ele sabe. Então estava tanta gente à frente que ele nunca chegou a ver.
23: Olha, Rica, o meu marido decidiu entrar para a política.
24: Ah, foi. Então o que é que ele sabe de política?
23: Ah, nada.
24: Então, olha, então está muito bem encaminhado.
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3: Mais uma vez, muito boa tarde, 6 minutos depois das 2. Espero que esteja a passar uma ótima segunda-feira. Estão todos convidados a participar na linha direta que agora vai começar no seu rádio.
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3: É comigo que fica até às 3.
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3: Estou como sempre acompanhado pela HR Motors.
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3: Já sabe também que esta é a frase que terá que dizer para fazer o seu pedido musical através da linha habitual 266-502-766. Passamos para a primeira participação que nos chega de Pirulivas. Olá, Maria da Conceição, muito boa tarde.
7: Boa tarde.
3: Como é que está a Maria e a Rosária?
7: Está tudo igual.
3: Está tudo igual. Passaram bem o fim de semana?
7: Sim.
3: Pronto, isso é que importa, não é?
7: Foi.
3: Vamos então saber qual é a frase de participação.
7: Se é HR Motors, a confiança é garantida.
3: Ora bem, então quem vem pedir?
7: O Carlos Paião com a Cinderela.
3: Muito bem, vamos dedicar a música, não é?
7: Sim, vou dedicar já ao Primo João e à sua família. Para a minha irmã, para as minhas filhas, para os meus netos, para os meus genros, para os meus primos, para o meu sobrinho. E
3: ui.
7: Depois vai para a Marília,
3: sim,
7: para a Manuela Cambaio, para o Beca, não esqueça do Beca.
3: Não pode esquecer.
7: Pois. Para a Nevita, para as primas Marques e para os primos Rosados. E a quem gostar de ouvir.
3: Muito bem. E está tudo por hoje, não é?
7: Sim.
3: Pronto, então sendo assim, vamos ouvir o Carlos Paião já de seguida.
7: Sim.
3: Desejo-vos então uma ótima semana, se possível, ligado a nós, claro.
7: Sim, sim.
3: Um beijinho para vocês.
7: Beijinhos.
3: Até amanhã. Obrigado. Nós ouvimos Maria da Conceição a participar e a pedir então o Carlos Paião. É a primeira canção que toca nesta hora de discos pedidos. Recordamos a Cinderela.

0: Assim recordámos Carlos Paião no arranque da linha direta de hoje aqui com a Cinderela. E agora vamos até ao Canadá. Conversamos com a nossa ouvinte Manuela Marques. Muito boa tarde.
1: Boa tarde, João.
0: Então, Manuela, tudo bem?
1: Tudo bem.
0: Como é que está o tempo no Canadá?
1: De manhã fresco, à tarde quentinho. À noite frio, que é para a gente continuar com o cobertor na cama.
0: Pois, exato. Portanto, vai assim, estando uma temperatura não muito igual em várias horas do dia, não é?
1: Sim, então, dias muito variados. Mas dá muito, muito calor para o mês de julho e agosto, como nunca teve. Maneira como eu não tenho ideia de cá estar.
0: Exato.
1: Por isso vou ter o nosso quente do nosso Portugal.
0: Que está mais fresquinho ali em Mil Fontes, não é?
1: Oh, aquilo é uma maravilha.
0: Pois.
1: Tem sido, agora este ano a gente não sabe, não é? Está tudo a mudar, não é?
0: Mas, Manuela, aquela zona habitualmente é fresca, não é?
1: Pois é.
0: Pois.
1: É fresco. Quando chega o mês de setembro, começa aquele vento do mar fresco.
0: Nós aqui...
1: Para mim não dá muito.
0: Oh, Manuela, nós aqui no interior não podemos dizer a mesma coisa, não é? Infelizmente.
1: Pois
0: é,
1: se pudesse, eu mandava para aí o fresquinho todo. E aí uma ventoinha, vocês andavam fresquinhos todo o ano. Para quem gosta, quem não gosta, tem que ir lá para o pé de mim.
0: Exatamente. Mas pronto. É, as coisas são assim, não há nada a fazer contra isso.
1: Pois bom. É verdade. Eu estou a dizer que vou, eu ainda não sei se vou, não é? Mas pronto. Daí algo que pode me impedir de eu não ir, mas... Por enquanto, só dia 13 é que eu sei se vou a Portugal ou não.
0: Pois, mas pronto, em princípio sim, não é?
1: É sim, em princípio sim. Se tiver tudo como estava há 3 anos, está tudo bem com a saúde. Se não tiver, olha, tem que se tratar, não é?
0: Claro, obviamente.
1: Problemas é quem é que não os tem.
0: Isso é verdade. Ora bem, então pronto. Deixemos a saúde, não é verdade?
1: Pois, a saúde sim.
0: E vamos à frase.
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0: Ora, muito bem. E quem vamos ouvir?
1: Olha, vamos ouvir o Tuga, Madrugadas...
0: Que chora.
1: Que chora.
0: Madrugada que chora.
1: Exatamente.
0: Vamos dedicar.
1: E pronto, olha, vou dedicar a todos os ouvintes, vou deixar as melhoras para quem está menos e menos saúde, para os senhores da Horta e para todos aqueles que não estão bem, e um beijinho para todos aqueles que apoiam o meu nome, e... Uma boa semana para todos, para o João, para a sua família e, olha, até quando calhar, João. E
0: sim,
1: tudo
0: senhor.
1: Bom para todos. Haja saúde, porque sabemos saúde há tudo.
0: Sem dúvida. E para si também, é o que desejamos, Manuela. Agradeço,
1: muito obrigada, João.
0: Agradeço a sua participação. Um beijinho e até à próxima.
1: Ok, beijinho, João. Até à próxima.
0: Obrigada. Obrigado eu. Boa tarde. A nossa ouvinte Manuela, ligar então do Canadá e a escolher para ouvir então esse som que vamos escutar já de seguida, Explorador Tuga, Madrugada que Chora.

0: Ouvimos assim o som de Explorador Tuga com esta canção escolhida pela Manuela. E agora vamos conversar com uma outra Manuela. A Manuela Cambaia, ligar agora de Vendinha. Muito boa tarde.
1: Muito boa tarde, Sr. João. Como está?
0: Eu bem, muito obrigado. E a Manuela?
1: Também, estou bem, graças a Deus.
0: A passar bem o dia, não é?
1: Sim, dentro do possível, sim.
0: Pronto, ainda bem. Manuela, vamos à frase, para já.
1: Esse é, HR Motors é confiança garantida.
0: E hoje temos um aniversário na família, não é?
1: Hoje temos. Hoje é para o meu filho Ricardo, completa hoje 40 anos.
0: Parabéns ao Ricardo e um dia feliz, é o que desejamos a ele.
1: Obrigado, Sr. João. Espero bem que sim, que ele esteja a passar um bom dia. Em princípio está.
0: Muito bem. Ora, e por isso temos aqui uma canção de parabéns para ouvir do Emanuel, não é?
1: Pois.
0: Pronto.
1: Hoje é só para ele, com um grande beijinho. Não sei se ele está a ouvir isso, não, mas em princípio não, está a trabalhar. E pronto, olha, que faça muitos, com muita saúde.
0: Exatamente. Muito bem, fica então a mensagem. Manuela, agradeço a sua participação e espero que a semana corra bem.
1: Espero bem que sim. Para si também, Sr. João, e para todos os nossos ouvintes.
0: Muito obrigado. Um beijinho para si, Manuela.
1: Beijinho, Sr. João. Vai, obrigado. Até amanhã.
0: Até amanhã. Boa tarde. Amanhã. Obrigado. Manuela Cambaia, ligar então de Vendinha. 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

0: Assim escutamos o Emanuel num tema que os nossos ouvintes já conhecem bem. Estes parabéns para ti, meu amor. 26 minutos depois das duas, vamos agora até Aldeias de Montoito para conversarmos com o Francisco. Muito boa tarde.
1: Olá, sou João Ferreira, boa tarde.
0: Tudo bem por Aldeias de Montoito?
1: Tudo, com uma chuvinha à mistura, mas está tudo bem.
0: Pois, aqui por Reguengos também já choveu há pouco.
1: Pois é.
0: É sim. Bom, vamos então saber qual é a frase.
1: Se é HR Motors, é confiança garantida.
0: Muito bem, e hoje vamos escutar a Rosinha de novo, não é?
1: É. A minha amiga Rosa Maria Sequeira, nesse bonito tema, a armadura do meu amor. Quando se começa a namorar é o que acontece.
0: Então vamos lá dedicar essa mesma música.
1: Ora, vamos dedicar ao amigo José Manuel Paga de Aldeias de Montoito e para o amigo José Rinho de Montoito, para o Joaquimzinho Borricalda de Aldeias de Montoito, para o amigo Zezinho da Horta, para a dona Conceição Aires, para o seu marido António Aires, para o amigo Francisco Cabral, para o carapinteiro Manuel Guerreiro de Aldeias de Montoito, para o menino André Missas Gadelha das Aldeias também, para o Alexandre e para os seus colegas, para o menino Coelho Bonitinho, para a menina Marisa e para o menino Vasquinho, agora para a menina Dalinha e para o doutor Nelson Maceira das Aldeias de Montoito, para o amigo Príncipe da Caridade, para a menina Soraya Frederico e para a menina Mónica, para o seu Zé Patinho e para a sua esposa Gertrudes, para o amigo Sérgio Mónica e para a prima Jocelina, para o amigo João Rosa e para a sua esposa Carla Canelas, da Aldeia de Montoito, para o grupo Morgado e para a menina Paulinha Careiro, para as meninas Eduardo Montoito, para o amigo Rochinal e sua esposa Sandra Jesus, e para a Maria José de Arganho e seu gatinho bonitinho Gabriel. Está tudo.
0: Muito bem, está dedicado, Francisco. Uma boa semana para si.
1: Igualmente, Sr. Ferreira, até amanhã.
0: Muito obrigado, até amanhã, bom dia. Neste caso, boa tarde. Vamos então ouvir a música da Rosinha e essa armadura do meu amor. É para ouvir agora nesta edição da tarde dos Discos Vídeos.

0: E depois ouvimos a Rosinha, seguimos com a participação do Becas. Muito boa tarde, Becas.
1: Olá, Sr. João Ferreira, boa tarde e todos os ouvintes da Voz de Reguengos.
0: Tudo bem?
1: Ah, tudo ótimo e por aí, Sr. Ferreira.
0: Por aqui também, há uma chuva que já vai caindo de vez em quando.
1: Ela que venha que faz bem a umas coisas e mal a outras, mas isto é como tudo, é?
0: Pois,
1: não se pode agradar a todos.
0: Claro, obviamente, não é?
1: E estamos mesmo a falar bem.
0: À segunda-feira o Becas fala sempre bem.
1: Eu falo sempre bem, vocês é que não me compreendem. 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
0: Ora, nem mais, essa é a nossa frase. Ora,
1: vamos ouvir a Bonnie Tyler, não é?
0: Bonnie Tyler, sim. Sim.
1: E qual é o nome da música?
0: Total Eclipse of the Heart, é uma das melhores dela.
1: É isso, Sr. Ferreira, você fala também muito bem.
0: Tem dias.
1: Tem dias, é? Mas olha, hoje eu tenho que comer colega que é Carlos Dias, esse tem dias todos os dias, é Carlos Dias.
0: Muito bem.
1: E então, parabéns para o Ricardo, antes que eu me esqueça. E parabéns para quem mais faça anos hoje. E pronto, não sei, olha, o Cosmo falou de manhã?
0: Não, hoje não.
1: Ainda não. Pronto.
0: Hoje não.
1: Olha, estou muito sossegado, isto na toca, estou muito sossegado hoje.
0: É de ser segunda-feira, não é?
1: Pois, é que não, é que para dizer que o conterrâneo dele, Ademar Banhão, faleceu a semana passada.
0: Pois, exatamente, tínhamos conversado isso.
1: Sim.
0: Enfim, Alguém que ainda chegou aqui a participar muito na nossa estação, não é?
1: Exatamente. Acho que tinha 82 ou qualquer coisa.
0: Uhum.
1: Sim. E eu, por acaso, o presidente da Câmara, que é o Pinto Sá outra vez lá em Montemor,
0: sim.
1: Tem qualquer coisa lá na Câmara, ou sei lá, no Facebook, ou qualquer coisa, não sei. E então a dizer, porque ele antes era cabeleireiro e
0: sim,
1: era...
0: Sim, ele era, de alguma forma, conhecido na cidade de Montemor, não é?
1: Exatamente. Mas estava um bocado esquecido agora, depois de mais velhote, vá, estava um bocado esquecido.
0: Pois.
1: Mas pronto, isto é assim como tudo, não é?
0: A vida é mesmo assim, não é?
1: Exatamente. Ora bem, o 610, beijinhos para a mãe dele e para a minha, obrigado. E vai para toda a gente, já não escuta, não esqueçam dos nossos imigrantes, Sr. Ferreira. E tudo a correr bem, uma ótima semana, até amanhã se Deus quiser. E olha, porte-se bem, está bem, Sr. Ferreira?
0: Vou tentar, igualmente, Becas, um bom almoço.
1: Obrigado, Sr. Ferreira. Olha, beijinhos também para as primas, vá.
0: Sim, senhor. Fique entregue também.
1: Adeus e obrigado.
0: Um abraço,
1: Becas. Para a Flávia e tudo, vá. Adeus.
0: Falta sempre alguém.
1: Estávamos aqui até amanhã.
0: É verdade.
1: Já estou pior com o outro. É uma lista enorme. Vá, adeus.
0: Um abraço, até amanhã. O Becas a ligar de São Brizos e então a pedir este som que vamos ouvir já de seguida. Sem dúvida um dos grandes êxitos de Bonnie Tyler. Ela que está, de facto, a passar um mau momento de saúde, como já é do domínio público. E, portanto, vamos aqui ouvi-la nessa canção Total Eclipse of the Heart. 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

0: Sem dúvida uma grande canção esta trazida aqui por Bonnie Tyler, a edição da tarde dos Discos Pedidos. Vamos em frente com mais uma chamada. Agora é tempo de ir até Monte do Trigo para conversarmos com o nosso ouvinte Maria Custódia. Muito boa tarde.
1: Boa tarde, João.
0: Tudo bem, Maria Custódia?
1: Tudo. Com um bocadinho de chuva já está só ali.
0: É, pois, isto, o tempo muda muito rapidamente, não é?
1: Foi.
0: Pois é. Maria Custódia, vamos à frase então.
1: Chega a uma outra confiança garantida.
0: Nem mais. Hoje qual é a sua escolha?
1: Sim, o meu coração.
0: Vai querer dedicar?
1: É para dedicar à minha irmã Beto e ao meu cunhado Maneli, à minha irmã Diolinda, aos poderes de Monte Trigo, ao Vivi, ao meu primo Baroi. E é para a Conceição Aires e para o Manuel do Canadá. E para a Ana Maria da Ceruza.
0: Muito bem. E é só?
1: E é para o João com uma boa tarde.
0: Muito bem, eu agradeço também.
1: Até amanhã se eu conseguir, ainda tenho conseguido.
0: Pois, eu sei que desse lado tem sido aí uma luta, não é?
1: Foi, tem sido assim.
0: Pode ser que amanhã consiga novamente. Cá esperamos. Muito obrigado, Maria Custódia. Até amanhã. Uma boa tarde para si. Nosso ouvinte Maria Custódia, a ligar de Monte Trigo, vamos lá então ouvir Martim, roubou o meu coração.

0: Um dos êxitos da carreira de Martim, este roubou meu coração. Vamos em frente com mais uma chamada. Temos mais alguém ao telefone. Muito boa tarde.
1: Boa tarde.
0: Olá, Patrícia. Tudo bem?
1: Tudo.
0: Estamos agora em São Marcos do Campo, não é?
1: É verdade.
0: Ora bem. Patrícia, qual é a frase?
1: Chega, é remota, mas a confiança garantida.
0: Muito bem, é isso mesmo. E quem vamos ouvir?
1: O Zé Amaro, não tenho de coração.
0: É isso. Vamos dedicar, então.
1: Para o meu marido, para o meu filho, para a minha filhota, para a minha sobrinha Flávia, para o meu sobrinho Marco, para a minha cunhada Angélica, para você ver na rádio e para quem gostar de ouvir.
0: E está feito por hoje, não é?
1: Está tudo.
0: Pronto. Então, desejamos à Patrícia uma ótima semana.
1: Obrigada, igualmente.
0: Muito obrigado, Patrícia, pela participação também. Até amanhã.
1: Até amanhã.
0: Vamos ouvir então o Zé Maro. Traz-nos essa canção, Norte de Coração, depois de relembrar uma vez mais o patrocínio. 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

0: sem sombra de dúvida, uma das mais bonitas canções gravadas por Zé Mar, na minha opinião. Chama-se Nortenho de Coração. Estamos quase no final desta edição da tarde dos Discos Pedidos. Tempo agora para irmos ainda até para Olivas. Conversamos com a nossa ouvinte Rosária. Muito boa tarde.
1: Boa tarde, João.
0: Então cá estamos para mais uma semana, não é verdade?
1: Sim, senhora.
0: O fim de semana passou num instantinho.
1: O fim de semana.
0: Foi num instantinho que passou, não é?
1: Sim, caiu um estouro com um menino de 4 anos em cima e uma saca de 5 quilos de terra.
0: Ui, mas caiu a Rosária, foi isso?
1: Sim.
0: Valha-me Deus, é preciso cuidar com as quedas.
1: A minha sobrinha estava tirando o resto das coisas do carro porque o marido não pôde vir, que trabalhava. O maior, com 7 anos, agarrou na saca de 5 quilos e pôs o ombro. O pequenino com os 4 anos agarra na outra saca e traz-a. Eu vou correndo para lá tirar, encalhou no portão, mas eu caímos, atrapou-os todos os 3, a saca, ele e eu.
0: E magoou-se, Rosária?
1: Ah, um galeirão e...
0: Pois.
1: Mas a minha, depois a mãe, no centro me levantou.
0: Pronto, nada de grave, felizmente,
1: pois,
0: não é? Sim,
1: eu lá fico muito triste.
0: Pois, acredito que sim. Pronto, então, mas... Já passou, não é?
1: Já passou.
0: Já passou. Então vamos lá saber qual é a frase, Rosária.
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0: Ora, como costuma dizer, hoje temos cá o seu Marco Paulo para ouvir, não é?
1: Sim.
0: Com adeus a Deus.
1: Com adeus a Deus.
0: Vamos então dedicar.
1: Dedicar o primo João em primeiro lugar.
0: Muito obrigado.
1: Com muitos beijinhos para si e para a sua família toda e para os seus meninos.
0: Muito obrigado.
1: Eu vou dedicar à minha prima Manuela Cambaio, que há lá festa hoje, com muitos beijinhos e boa festa. E lá um beijinho também à Nezita e para o Becas. A minha irmã já dedicou para o resto.
0: Muito bem, pronto, então está dedicado.
1: Pois.
0: Rosária, olha, espero que possa continuar a passar bem esta tarde, está bem?
1: Obrigada.
0: Um beijinho para si. Até amanhã.
1: Outro para si. Até amanhã, se quiser.
0: Muito obrigado. Ora bem, estamos a terminar esta edição da tarde dos Discos Pedidos, numa hora em que contamos, já sabe, com o apoio da HR Motors.
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0: Ficamos com o Marco Paulo, até perto do topo de hora. Informação regional chega às 15, depois as ocorrências registadas nas últimas horas, neste caso, neste fim de semana que passou, e depois faço-lhe companhia mais uma hora até às 4. Fique por aí.

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2: Mais uma vez, boa tarde. O município de Reguengos de Monsaraz informa que, devido a uma avaria na rede externa distrital, os serviços do município encontram-se temporariamente sem os canais habituais de comunicação. Para continuar a dar resposta às suas necessidades e assegurar o apoio à população, a autarquia pede que utilize um outro contacto alternativo, que é o 964-300-425. Repito, 964-300-425. A autarquia agradece a compreensão e pede desculpa por qualquer inconveniente, acrescentando que está a acompanhar a situação em permanência para que tudo volte à normalidade o mais rapidamente possível. Na sequência das condições meteorológicas adversas verificadas no fim de semana, uma peça de fixação partiu na Avenida António José de Almeida, em Reguengos, Monsaraz, originando a cedência de uma lona, não tendo ocorrido qualquer problema ao nível da estrutura total instalada na avenida. Segundo o município de Reguengos, a situação foi resolvida pela empresa responsável, pela subempreitada, que esteve no local, acompanhada pela Proteção Civil Municipal e pelo responsável pela fiscalização da obra, tendo a intervenção ficado concluída nesse mesmo dia. Foi novamente realizada uma avaliação integral da estrutura, não tendo sido identificados quaisquer problemas de segurança estrutural. Ainda assim foram reforçados alguns pontos que a autarquia entende poder melhorar por uma questão adicional de prevenção. A autarquia volta a explicar que o projeto em execução tem como objetivo melhorar o conforto térmico e a utilização do espaço público numa das principais artérias da cidade, criando mais sombra, maior conforto para quem circula na avenida e uma imagem urbana contemporânea, diferenciadora e ligada à identidade do concelho. O PS de Reguengos já reagiu ao ocorrido. Jorge Nunes diz que recebeu dezenas de mensagens sobre a queda da estrutura de lonas que cobre a Avenida António José de Almeida em Reguengos. Segundo o vereador da oposição, esta é uma situação que afeta o dia-a-dia dos moradores, a circulação automóvel no centro da cidade e o acesso ao comércio local, além de levantar preocupações sérias quanto à segurança de quem ali vive, trabalha e circula a pé. Enquanto líder do Partido Socialista e vereador da oposição, diz que estará a acompanhar o desenrolar desta situação pelos canais próprios e oficiais, referindo que não é tempo de debate político nas redes sociais sobre a matéria. É tempo, sim, segundo afirma, de garantir uma resolução rápida, assegurar a segurança de todos e proceder ao apuramento de responsabilidades para que algo assim não volte a acontecer. Maria João Rosado deixou este domingo o cargo de Comandante Subregional de Emergência e Proteção Civil do Alentejo Central, função que exercia desde 2023 na Autoridade Nacional de Emergência e Proteção Civil. A responsável encerra assim um percurso de vários anos na estrutura operacional da Proteção Civil, marcado pela coordenação de operações de emergência e socorro no distrito e na região. Maria João Rosado comunicou a sua saída aos presidentes das associações e aos comandantes dos corpos de bombeiros do distrito, formalizando o fim de um ciclo profissional ligado à Autoridade Nacional. A saída ocorre numa fase em que a Proteção Civil se prepara para o período de maior exigência operacional associado ao dispositivo especial de combate a incêndios rurais. Até ao momento, não foi anunciada a identidade do sucessor. O Executivo Municipal de Redondo, representado pelo Presidente David Galego e pela Vice-Presidente Carla Figueiras, recebeu no espaço do Conselho uma delegação da freguesia de Montoito. O encontro, focado no reforço da coesão territorial, contou com a presença do Presidente da Junta de Freguesia, Henrique Pereira, que se fez acompanhar pelo Presidente da Assembleia de Freguesia, José Rosado, e pelo membro do Executivo da Junta, Manuel Martins. A reunião de trabalho serviu para analisar diversas oportunidades de parceria com especial enfoque no dossiê da habitação. Foram discutidas soluções concretas de loteamento e a identificação de terrenos para a construção de novos fogos, com possível integração nas linhas de financiamento disponíveis. No âmbito das infraestruturas públicas e logística, o encontro permitiu avançar no planeamento relativo aos estaleiros de Montoito e na definição de modelos de gestão para os WCs públicos, assegurando uma manutenção mais eficiente destes equipamentos ao serviço da população. Foi igualmente abordada a futura

0: recuperação e dinamização do pavilhão desportivo pela Junta de Freguesia, visando potenciar a prática desportiva local. E a Vila de Redondo vai recuar vários séculos no tempo com a realização do evento Redondo Medieval, que decorrerá nos dias 29, 30 e 31 de maio. Subordinado ao tema nas Cortes de Dom Dinis, a iniciativa promete transformar as ruas da vila num verdadeiro cenário medieval, celebrando a história, a tradição e a animação típicas da época. Durante 3 dias, visitantes e habitantes poderão viver uma experiência imersiva entre muralhas, cavaleiros, mercadores e espetáculos históricos. O programa inclui cortejos medievais pelas ruas da vila, recriações históricas e demonstrações militares, acampamentos com soldados e cavaleiros, bem como torneios e demonstrações de combate. O evento contará ainda com música medieval ao vivo, espetáculos de fogo, dança e malabarismo, além de animação contínua com personagens medievais, bobos e trovadores. O mercado medieval será outro dos grandes atrativos, reunindo artesanato, produtos regionais, tasquinhas e gastronomia tradicional. António Candeias assume nesta segunda-feira a Sala dos Atos do Colégio do Espírito Santo o cargo de reitor da Universidade de Évora para o quadriênio 2026-2030. A cerimónia marca o início de um mandato que o novo reitor descreve como guiado por ambição, sentido de serviço e uma forte vontade de trabalhar em proximidade com toda a comunidade académica. Na mesma sessão, tomam posse 4 vice-reitores e 8 pró-reitores, constituindo uma equipa alargada e reorganizada para responder aos desafios estratégicos da instituição. E o município de Évora lançou um concurso público para a reabilitação das instalações elétricas e da cobertura do edifício municipal do Convento dos Remédios, num investimento com preço base de 682.323 €. A intervenção tem um prazo de execução previsto de 90 dias. A empreitada integra o investimento de património cultural no âmbito da medida dedicada à requalificação de museus e monumentos e à construção do Arquivo Nacional do Som. De acordo com o relatório técnico, as coberturas do edifício apresentam infiltrações significativas e sinais de degradação avançada. Muitas das telhas cerâmicas estão porosas, fissuradas e com presença de musgo, comprometendo a impermeabilidade. O documento identifica ainda problemas nas caleiras e algerozes, agravados pela falta de manutenção e pela existência de sistemas considerados obsoletos. O município de Mourão iniciou no passado dia 22 de abril os trabalhos de requalificação da estrada regional 385 no troço Mourão-Granja. O objetivo é repor as condições de mobilidade e a segurança na circulação dos utilizadores da via e melhorar as acessibilidades entre as freguesias, uma obra tão desejada e aguardada pela população do concelho. Esta obra representa para a autarquia um investimento no valor de 437.874 € mais 29 cêntimos. E as 3 praias fluviais do concelho de Portel são agora distinguidas com a bandeira azul, juntando-se a praia fluvial de Oriola às praias de Algueva e Amieira na época balnear deste ano. Esta distinção foi igualmente atribuída à Amieira Marina, o que reforça a posição de Portel no turismo balnear do Grande Lago de Algueva. A praia fluvial de Oriola, um novo equipamento com diversas estruturas de apoio e recreio, incluindo o restaurante e campo de futebol de praia, e a Amieira Marina, figuram entre as novidades destacadas nesta zona do interior na atribuição do galardão. Estas atribuições pela Associação Bandeira Azul e pelo Júri Internacional são, segundo afirma o município de Portel, o reconhecimento da qualidade das infraestruturas existentes no concelho. 4 homens foram identificados pela Guarda Nacional Republicana por ofensas à integridade física após uma rixa com armas brancas ocorrida ontem à noite numa aldeia do concelho de Beja, da qual resultaram 3 feridos. Fonte do Comando Territorial de Beja da GNR indicou à agência Lusa que a rixa, para a qual foi dado o alerta às autoridades por volta das 22 horas, ocorreu na aldeia de Baleizão. Os destacados provocaram 3 feridos, um deles em estado grave, que foram transportados para as urgências do Hospital de Beja. Segundo o fundo da GNR, os 3 feridos, todos homens, têm 32, 34 e 53 anos e, entretanto, já tiveram alta hospitalar. Além da identificação dos suspeitos, de acordo com a mesma fonte, a GNR apreendeu 1 machado. As operações de socorro mobilizaram os bombeiros de Beja, o INEM e a GNR, com um total de 13 operacionais, apoiados por 5 viaturas, incluindo uma viatura médica de emergência e reanimação. Finalmente no desporto, numa organização da Associação de Ginástica de Santarém, realizou-se no sábado na nave desportiva de Alpiarça o Campeonato Territorial de Mini Trampolim. Os ginastas da Sociedade Artística Renguense estão todos apurados para o Campeonato Nacional, que se vai realizar no dia 20 de junho em Castelo Branco. Passamos então às classificações. Em infantis, Maria Mateus obteve o segundo lugar, Francisca Félix o sétimo lugar. Em iniciados, Joana Barros alcançou o primeiro lugar, assim como Diogo Velho, e nos juvenis, Maria Oliveira também alcançou o primeiro lugar. Participaram também os Benjamins, que não têm a nacional, nomeadamente Joana Jacinto e Celeste Mateus.
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2: Salve-se o segundo sargento Rui Beijinho da Sala de Situação do Comando Territorial da Guarda Nacional Republicana Évora para vos informar acerca da atividade operacional desenvolvida nos dias 8, 9 e 10 de maio de 2026. Na área de responsabilidade deste comando ocorreram 14 acidentes de viação, sendo 6 colisões, 6 despistes e 2 atropelamentos, do qual resultaram 2 feridos leves. Registaram-se 2 incêndios, sendo um urbano e um de natureza agrícola, tendo ardido cerca de 1 metro quadrado de pasto. No âmbito da criminalidade foram registadas 29 ocorrências, sendo 9 crimes contra as pessoas, 4 crimes contra o património, 14 crimes contra a vida na cidade, 1 crime contra o Estado e 1 crime previsto em legislação avulsa. Foram efetuadas 13 detenções em flagrante delito, sendo 10 pelo crime de condução de veículo automóvel em estado de embriaguez, 1 pelo crime de resistência e coação sobre funcionário e 1 por posse de arma proibida. No âmbito de contorno nacional registramos 120 infrações relativas à legislação rodoviária, 4 infrações relativas à legislação policial e 8 infrações relativas à legislação ambiental. Mantemos as operações direcionadas à fiscalização do comércio, captura, posse e transporte de meio-chão, à prevenção da floresta e ao contorno do mato da Madeira do Pinheiro, à prevenção e repressão à contrafração, em especial no âmbito da propriedade industrial. Em curso também se encontra uma operação direcionada à peregrinação e, por último, uma operação com incidência no âmbito rodoviário. Por hoje é tudo. A sala de situação do Comando Territorial de Évora e o restante efetivo das unidades deixa a todos vós um ótimo dia.
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0: Até ao próximo domingo, há para ver esta exposição de pintura de Margarida Araújo, chama-se À Sombra de Estrelas Cintilantes. É uma exposição que estava tendo na Igreja de Santiago em Monsaraz, integra o ciclo de Santiago. É uma exposição que poderá ser visitada diariamente nos horários habituais, entre as 9h30 e as 12h30 e entre as 14h e as 17h30. Para ver, até ao próximo domingo, À Sombra de Estrelas Cintilantes, exposição de pintura de Margarida Araújo.
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0: Uma vez mais, boa tarde e bem-vindos a mais uma hora de emissão. Estou na sua companhia até perto das 4, na habitual hora dedicada aos nossos artistas.
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0: Hoje não temos voz convidada, mas amanhã iremos ter, já lhe vou dizer quem, e também na próxima quarta-feira já há também um grupo musical convidado para estar presente nesta hora dedicada aos nossos artistas. Dou-lhe conta também de algumas entrevistas que temos para esta semana na emissão da Voz da Games, é para ouvir dentro de alguns instantes. Entretanto, também aproveitamos esta hora dedicada às vozes nacionais para também lhe dar a conhecer alguns dos lançamentos, alguns dos últimos lançamentos que têm vindo a ser efetuados nos últimos dias. Ela já aqui esteve connosco com a conversa na Voz de Reguinhos para apresentar precisamente esta canção. Certamente se lembrará dela. Daniela Henriques, abra a hora com esta canção que se chama Quero Ser Feliz. Mantenham-se ligados, vai valer a pena estar por aí ligado aos 99 FM ou à emissão online até às 4.

Todas as semanas a Voz de Requengos recebe música nova. É o caso deste novo single da Karina, chama-se Siga a Dança. Bom, e quem lançou uma nova canção, ou para além desta também mais algumas, mas sobretudo este single, que é de facto uma aposta desta voz nacional, chama-se, esta canção é o Kim, e é a nova canção de Sónia Costa. É com ela que amanhã iremos conversar aqui na hora dedicada aos nossos artistas, depois das 15 horas, para uma conversa sobre estas novas canções que estão a surgir. Aliás, já não é a primeira vez que Sónia Costa faz uma canção que de alguma forma é uma homenagem ao nosso Kim Barreiros, essa figura da música popular que todos nós conhecemos. Portanto, agora este novo single promete fazer sucesso, é o Kim, novo tema da Sónia Costa que agora lhe apresentamos.

0: É o Kim, novo single da Zónia Costa. Relembro, amanhã iremos conversar com ela depois das 15 horas, precisamente neste espaço. 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
0: É verdade, a Silcat, que nos acompanha até às 4, estamos a 28 minutos da hora certa.
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0: E voltamos à música com um grupo que esteve connosco na passada sexta-feira, nesta mesma hora. Ora, vamos uma vez mais ouvir esse novo single dos Siga a Farra, chama-se Já Foste Lá.

Música do Siga a Farra e este novo single Já Foste Lá. E deixe-me dizer-lhe que amanhã nas manhãs da Voz de Reguengos vamos conversar com o Joaquim Caeiro, aqui pela zona conhecido como o Guita, a propósito de mais uma edição do Guita Fest, vai ser a edição 2026, que vai acontecer em agosto, mas vamos querer saber já o que é que vai acontecer de facto neste programa deste ano, que é assim organizado pelo Joaquim Caeiro, que irá estar à conversa comigo amanhã depois das 10h30. Fica a par então de todas as novidades do Guita Fest 2026, a programação, as atividades, os convidados e muito mais. É uma conversa agendada para depois das 10h30 da manhã, amanhã, terça-feira.

0: Completamente apaixonado, uma canção que dispensa apresentações, um dos mais recentes singles de Filipe Delgado. 14 minutos para as 4, esta é uma hora patrocinada pela Silcat Frutas.
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0: A Silcato connosco até às 4 e agora apresentamos-lhe mais música nova na voz de Reguengos. É também um grupo com quem iremos estar à conversa na próxima quarta-feira. As Sete Saias têm novas canções, uma delas é esta que lhe apresentamos, este Malhão de Simfãs. E é, portanto, na próxima quarta-feira que iremos conversar com a Filipa Ruas, um dos elementos das Sete Saias, para nos falar também sobre este novo projeto.

Esta é a nova aposta das Sete Saias, este malhão de sinfãs que foi assim regravado por este projeto musical com quem iremos conversar também na próxima quarta-feira. Bom, e por falar em quarta-feira, ao longo dos últimos tempos temos vindo a apresentar algumas novidades da programação da Rádio Voz de Reguengos e é por isso também que na próxima quarta-feira, dia 13 de maio, a Voz de Reguengos passa também a contar com um novo espaço dedicado à Santa Casa da Misericórdia de Reguengos de Monsaraz. O programa chama-se Santa Casa de Todos para Todos e quinzenalmente às quartas-feiras este será um espaço de partilha, proximidade e boa disposição onde será possível ouvir histórias, testemunhos, acontecimentos e muitas novidades com a participação de colaboradores, clientes e famílias. Uma iniciativa que pretende dar voz às pessoas e aos momentos que fazem parte da instituição e também da comunidade. Quinzenalmente às quartas depois das 10h30 aqui na Voz de Reguengos este espaço da Santa Casa da Misericórdia de Reguengos de Monsaraz. Aproximamos-nos das 4 da tarde, quase no final desta hora de emissão. Voltamos à música com uma canção que já aqui tínhamos apresentado, mas não deixa de ser, no fundo, o mais recente tema de Ana Rita, esta voz nacional bem conhecida também. E, portanto, vamos ouvi-la neste tema que se chama És Filho da Mamã.

0: És filho da mamão, novo single de Ana Rita, mesmo praticamente o final desta edição de hoje, da hora dedicada aos artistas, hoje sem convidados. Amanhã sim vamos ter então a Sónia Costa connosco, tal como há pouco também tinha referido. É também importante referir uma vez mais que a hora é sempre patrocinada também pela Silcat Frutas.
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0: Como sabe, às segundas-feiras, em destaque também por cá na emissão da Voz de Reguengos, temos sempre também o espaço da All for Integrity, que habitualmente passa depois das 10 da manhã, com a reposição sempre depois das 16 horas. E é por isso que lhe digo, caso não tenha conseguido escutar na parte da manhã, pode ouvir já a seguir às 4 em reposição, esse espaço da All for Integrity. Hoje o convidado é Gustavo Gouveia Maciel, é investigador científico e pode escutá-lo nesse episódio número 101 da All for Integrity, que vai estar no ar dentro de alguns instantes. Terminamos agora com esta nova canção de Miquel Carrara e Terry. A Tina leva-nos até às 4. Agradeço a sua companhia, desejo-lhe a continuação de uma ótima segunda-feira.

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9: A confiança nas instituições parece oscilar ao sabor de escândalos e percepções públicas. E há uma pergunta que se impõe. Até que ponto toleramos a corrupção e porquê? Será apenas indignação de circunstância ou existe uma aceitação silenciosa enraizada nas normas sociais e culturais? Hoje temos connosco na Integridade Mais Gustavo Gouveia Maciel, vencedor do Prémio Tágides de 2025 na categoria Projeto de Investigação, com quem vamos explorar este território desconfortável, mas absolutamente crucial para a saúde das democracias. Gustavo Gouveia Maciel é professor auxiliar convidado na Universidade da Beira Interior, doutorado em Política Comparada e tem investigado o conceito de tolerância à corrupção para tentar perceber como cidadãos e decisores políticos encaram práticas ilícitas e até que ponto as relativizam ou rejeitam. Gustavo Gouveia Maciel, bem-vindo à Integridade Mais, muito obrigado por ter aceitado o nosso convite. Em que consiste o conceito de tolerância à corrupção e como foi criado?
10: Bem, primeiro obrigado pelo convite, agradeço imenso por estar aqui a conversar convosco. E indo direto ao ponto da pergunta que me foi feita, a tolerância à corrupção, ela tem uma definição que ainda precisa de muita exploração, mas até agora o que sabemos é que ela tem duas vertentes. Tem uma dimensão da tolerância que passa pela aceitação ou a predisposição a aceitar comportamentos que são comportamentos políticos, comportamentos antiéticos da classe política como um todo, e uma outra dimensão que tem mais a ver com a moralidade, a bússola moral interna de cada indivíduo. Ou seja, tolera-se algo como corrupto ou porque eu tenho uma mensagem externa em termos éticos, que me diz que aquilo é aceite ou não socialmente, ou mesmo porque eu, no meu filtro pessoal, avalio aquilo como sendo moralmente incorreto ou correto. Seria basicamente essa a dicotomia que existe na definição do que é a tolerância à corrupção.
9: mas estamos a falar de atos que podem ser ilícitos, para além da questão ética e moral.
10: Sim, sim, podem ser ilícitos, mas não só. Então, muitas vezes, alguns atos que têm condenação social não necessariamente são atos ilícitos. E essa, sim, é onde reside a dificuldade na exploração do conceito e mesmo na capacidade de interpretação do que significa a tolerância à corrupção.
9: O Gustavo é luso-brasileiro. Da sua experiência entre os dois países, esta tolerância é mais forte no Brasil ou em Portugal?
10: Existem, na realidade, várias tolerâncias a diferentes tipos de corrupção. E o que modifica ou que muda, vai lá, depender de cada cultura, seria o padrão de tolerância a tipos específicos de corrupção. Então, em cada um desses casos, a tolerância que se manifesta de forma mais, efetiva, ela muda. E no caso português, existe uma tolerância alta a comportamentos muito relacionados com a cunha, onde é possível ver que existe uma predisposição até mesmo social para uma aceitação mais elevada desse tipo de comportamento, e enquanto em outros contextos, como é o caso que estava a falar no Brasil, talvez as formas mais ilícitas, não relacionadas propriamente com essa corrupção transacional mais cotidiana, elas podem estar mais ainda latentes e ainda serem muito toleradas.
9: Focando-nos agora mais em Portugal, da sua investigação sobre este conceito, onde é que existe maior tolerância? Há pouco falava na questão das cunhas, é nesse contacto diário dos cidadãos, chamada cunha, ou em relação aos responsáveis políticos? No fundo, a pergunta vai no sentido de perceber em que difere a forma como cidadãos e políticos percepcionam práticas ilícitas ou, pelo menos, podem ser questionadas a nível ético e moral.
10: E o que eu posso dizer é que existem três categorias mais alargadas de tipos de corrupção. Uma corrupção, que é uma corrupção é aquela mais ilícita, mais transativa, direta, é a famosa corrupção da troca de dinheiro direta. Tem uma corrupção que é uma corrupção mais paroquial, onde a cunha ela está incluída nesse contexto, e tem também uma corrupção que é uma tipologia de corrupção mais institucional e política, onde está relacionada muito com manipulação de estruturas institucionais para aprovação de leis ou alteração de regulamentações, e isso é óbvio que se distancia um pouco da realidade do indivíduo. E no caso dos políticos, como era esperado, existe mais tolerância a esse tipo de corrupção mais institucional. O que surpreendeu é que, no caso dos políticos, a corrupção mais transativa, aquela mais ilegal, eles foram inclusivamente menos tolerantes a esse tipo de comportamento se compararmos aos cidadãos. A grande revelação é que a corrupção mais pura, mais transativa, da troca do dinheiro direto, essa é realmente condenável em ambos os grupos, ou seja, políticos e cidadãos condenam muito a tipologia de corrupção ilícita.
9: Uhum. Em países que viraram recentemente os seus sistemas políticos, com partidos extremistas a terem votações mais elevadas, há menos tolerância à corrupção ou essa é apenas uma mensagem mais populista utilizada para retirar dividendos políticos?
10: Bom, uma das conclusões da tese aponta que basicamente existem dois caminhos que podem de alguma forma lidar com a tolerância à corrupção. Um caminho que é um caminho de risco, que esse caminho é muito imediatista, que está relacionado muito com o discurso populista, o discurso sobretudo até mesmo radical, onde nós temos uma tentativa de controlar ou combater a corrupção existente num contexto, determinado contexto de um país, de uma maneira mais imediata, mas colocando em causa vários outros elementos que estão associados com a proteção básica do que é a democracia. Ou seja, esse é um caminho perigoso, porque ao mesmo tempo que se diz enfrentar a corrupção, mas ao mesmo tempo promove uma desconstrução dos elementos democráticos, o que pode ser um risco muito grande, pelo menos ao médio e ao longo prazo. E nós temos um outro caminho alternativo, que esse sim é um caminho mais estável, mas ao mesmo tempo também menos fácil de vender, vamos assim dizer, porque ele exige um comprometimento social e mesmo uma preocupação não só com políticas diretas dedicadas ao combate efetivo da corrupção, como nós conhecemos, mas um foco muito grande em políticas que são políticas de inclusão e políticas de combate ao sentimento de privação da população de forma geral. Ou seja, basicamente instituir ou aprimorar, refinar políticas de redução das privações diárias que os cidadãos vivem, em termos de qualidade de vida, em termos de inclusão nos serviços. Isso tem um efeito de médio e longo prazo positivo em termos de redução da tolerância à corrupção.
11: E que instrumentos podem os políticos pôr em prática para garantir que a pouca tolerância à corrupção não resulte em antagonismos dos cidadãos face às democracias e em comportamentos extremistas? Melhores políticas públicas, planos anticorrupção mais eficazes?
10: Principalmente, a revelação que eu acabei por encontrar ao longo desse processo pode ser resumido numa receita relativamente simples. É claro que isso tem uma complexidade maior, mas em linhas gerais é possível dizer que um processo mais sustentável e equilibrado, que promova esse segundo caminho que eu apresentei em termos de promoção da qualidade da democracia combinado com uma menor tolerância à corrupção, esse caminho ele passa por um conjunto de ações que basicamente estão associadas à priorização da divulgação e do conhecimento sobre o que é corrupção, da literacia dos mais jovens sobre o fenômeno da corrupção. A juventude tem se revelado como sendo aquela que mais tolera a corrupção no contexto atual e por isso até mesmo por questões de futuras gerações, ou seja, de impactos futuros, é bastante interessante combater já a partida ou de instigar mesmo conhecimento sobre o que é a corrupção e como ela pode ser mitigada já nos mais jovens. Esse é um ponto. O outro ponto, reforçar a importância dos padrões de integridade dos políticos faz com que esses níveis de percepção da qualidade da democracia, eles aumentem e, por consequência, também nós tenhamos recursos para reduzir a aceitação de comportamentos ilícitos. Uma outra dimensão tem que ver com a construção de políticas de inclusão ou de melhoria de qualidade de vida, com mais acesso a serviços essenciais, com facilitação desse acesso e mesmo de redução das privações como habitação, como saúde. Todas essas políticas, elas de forma geral têm capacidade de modo indireto, não são políticas diretas de combate à corrupção, mas de criar mecanismos sólidos para que todos se sintam mais parte de forma igualitária dentro da comunidade e que possam reivindicar mais e assim tolerar menos.
11: Fica claro que a corrupção não vive apenas nos atos, mas também nas percepções que os rodeiam. Assim que questionar a nossa própria tolerância pode ser o primeiro passo para exigir mais dos outros, mas sobretudo de nós próprios. Neste episódio da Integridade Mais, foi nosso convidado Gustavo Gouveia Maciel, professor auxiliar convidado na Universidade da Beira Interior. Eu sou Jorge Cravo e convido-vos a seguir o dia-a-dia da All for Integrity nas redes sociais e através do site allforintegrity.org.
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2: Mais uma vez, boa tarde. O município de Reguengos de Monsaraz informa que devido a uma avaria na rede externa distrital, os serviços do município encontram-se temporariamente sem os canais habituais de comunicação. Para continuar a dar resposta às suas necessidades e assegurar o apoio à população, a autarquia pede que utilize um outro contacto alternativo, que é o 964 externa distrital. Os serviços do município encontram-se temporariamente sem os canais habituais de comunicação. Para continuar a dar resposta às suas necessidades e assegurar o apoio à população,

Meteorológicas adversas verificadas no fim de semana, uma peça de fixação partiu na Avenida António José de Almeida, em Reguengos de Monsaraz, originando a cedência de uma lona, não tendo ocorrido qualquer problema ao nível da estrutura total instalada na avenida. Segundo o município de Reguengos, a situação foi resolvida pela empresa responsável, pela subempreitada, que esteve no local, acompanhada pela Proteção Civil Municipal e pelo responsável pela fiscalização da obra, tendo a intervenção ficado concluída nesse mesmo dia. Foi novamente realizada uma avaliação integral da estrutura, não tendo sido identificados quaisquer problemas de segurança estrutural. Ainda assim foram reforçados alguns pontos que a autarquia entende poder melhorar por uma questão adicional de prevenção. A autarquia volta a explicar que o projeto em execução tem como objetivo melhorar o conforto térmico e a utilização do espaço público numa das principais artérias da cidade, criando mais sombra, maior conforto para quem circula na avenida e uma imagem urbana contemporânea diferenciadora e ligada à identidade do concelho. O PS de Reguengos já reagiu ao ocorrido. Jorge Nunes diz que recebeu dezenas de mensagens sobre a queda da estrutura de lonas que cobre a Avenida António José de Almeida em Reguengos. Segundo o vereador da oposição, esta é uma situação que afeta o dia-a-dia dos moradores, a circulação automóvel no centro da cidade e o acesso ao comércio local, além de levantar preocupações sérias quanto à segurança de quem ali vive, trabalha e circula a pé. Enquanto líder do Partido Socialista e vereador da oposição diz que estará a acompanhar o desenrolar desta situação pelos canais próprios e oficiais, referindo que não é tempo de debate político nas redes sociais sobre a matéria. É tempo, sim, segundo afirma, de garantir uma resolução rápida, assegurar a segurança de todos e proceder ao apuramento das responsabilidades para que algo assim não volte a acontecer. Maria João Rosado deixou este domingo o cargo de Comandante Subregional de Emergência e Proteção Civil do Alentejo Central, função que exercia desde 2023 na Autoridade Nacional de Emergência e Proteção Civil. A responsável encerra assim um percurso de vários anos na estrutura operacional da Proteção Civil, marcado pela coordenação de operações de emergência e socorro no distrito e na região. Maria João Rosado comunicou a sua saída aos presidentes das associações e aos comandantes dos corpos de bombeiros do distrito, formalizando o fim de um ciclo profissional ligado à Autoridade Nacional. A saída ocorre numa fase em que a Proteção Civil se prepara para o período de maior exigência operacional associado ao dispositivo especial de combate a incêndios rurais. Até ao momento, não foi anunciada a identidade do sucessor. O Executivo Municipal de Redondo, representado pelo Presidente David Galego e pela Vice-Presidente Carla Figueiras, recebeu no espaço do Conselho uma delegação da Freguesia de Montoito. O encontro, focado no reforço da coesão territorial, contou com a presença do Presidente da Junta de Freguesia, Henrique Pereira, que se fez acompanhar pelo Presidente da Assembleia de Freguesia, José Rosado, e pelo membro do Executivo da Junta, Manuel Martins. A reunião de trabalho serviu para analisar diversas oportunidades de parceria com especial enfoque no dossiê da habitação. Foram discutidas soluções concretas de loteamento e a identificação de terrenos para a construção de novos fogos, com possível integração nas linhas de financiamento disponíveis. No âmbito das infraestruturas públicas e logística, o encontro permitiu avançar no planeamento relativo aos estaleiros de Montoito e na definição de modelos de gestão para os WCs públicos, assegurando uma manutenção mais eficiente destes equipamentos ao serviço da população. Foi igualmente abordada a futura exploração e dinamização do pavilhão desportivo pela Junta de Freguesia, visando potenciar a prática desportiva local. E a Vila de Redondo vai recuar vários séculos no tempo com a realização do evento Redondo Medieval, que decorrerá nos dias 29, 30 e 31 de maio. Subordinado ao tema nas Cortes de Dom Dinis, a iniciativa promete transformar as ruas da vila num verdadeiro cenário medieval, celebrando a história, a tradição e a animação típicas da época. Durante 3 dias, visitantes e habitantes poderão viver uma experiência imersiva entre muralhas, cavaleiros, mercadores e espetáculos históricos. O programa inclui cortejos medievais pelas ruas da vila, recriações históricas e demonstrações militares, acampamentos com soldados e cavaleiros, bem como torneios e demonstrações de combate. O evento contará ainda com música medieval ao vivo, espetáculos de fogo, dança e malabarismo, além de animação contínua com personagens medievais, bobos e trovadores. O mercado medieval será outro dos grandes atrativos, reunindo artesanato, produtos regionais, tasquinhas e gastronomia tradicional.
António Candeias assume nesta segunda-feira a Sala dos Atos do Colégio do Espírito Santo o cargo de reitor da Universidade de Évora para o quadriênio 2026-2030. A cerimónia marca o início de uma

0: dado que o novo reitor descreve como guiado por ambição, sentido de serviço e uma forte vontade de trabalhar em proximidade com toda a comunidade académica. Na mesma sessão, tomam posse 4 vice-reitores e 8 pró-reitores, constituindo uma equipa alargada e reorganizada para responder aos desafios estratégicos da instituição. E o município de Évora lançou um concurso público para a reabilitação das instalações elétricas e da cobertura do edifício municipal do Convento dos Remédios, num investimento com preço base de 682.323 euros. A intervenção tem um prazo de execução previsto de 90 dias. A empreitada integra o investimento de património cultural no âmbito da medida dedicada à requalificação de museus e monumentos e à construção do Arquivo Nacional do Som. De acordo com o relatório técnico, as coberturas do edifício apresentam infiltrações significativas e sinais de degradação avançada. Muitas das telhas cerâmicas estão porosas, fissuradas e com presença de musgo, comprometendo a impermeabilidade. O documento identifica ainda problemas nas caleiras e algerozes, agravados pela falta de manutenção e pela existência de sistemas considerados obsoletos. O município de Mourão iniciou no passado dia 22 de abril os trabalhos de requalificação da estrada regional 385 no troço Mourão-Granja. O objetivo é repor as condições de mobilidade e a segurança na circulação dos utilizadores da via e melhorar as acessibilidades entre as freguesias, uma obra tão desejada e aguardada pela população do concelho. Esta obra representa para a autarquia um investimento no valor de 437.874 euros mais 29 cêntimos. E as 3 praias fluviais do concelho de Portel são agora distinguidas com a bandeira azul, juntando-se a praia fluvial de Oriola às praias de Alqueva e Amieira na época balnear deste ano. Esta distinção foi igualmente atribuída à Amieira Marina, o que reforça a posição de Portel no turismo balnear do Grande Lago de Alqueva. A praia fluvial de Oriola, um novo equipamento com diversas estruturas de apoio e recreio, incluindo o restaurante e campo de futebol de praia, e a Amieira Marina, figuram entre as novidades destacadas nesta zona do interior na atribuição do galardão. Estas atribuições pela Associação Bandeira Azul e pelo Júri Internacional são, segundo afirma o município de Portel, o reconhecimento da qualidade das infraestruturas existentes no concelho. 4 homens foram identificados pela Guarda Nacional Republicana por ofensas à integridade física após uma rixa com armas brancas ocorrida ontem à noite numa aldeia do concelho de Beja, da qual resultaram 3 feridos. Fonte do Comando Territorial de Beja da GNR indicou à agência Lusa que a rixa, para a qual foi dado o alerta às autoridades por volta das 22 horas, ocorreu na aldeia de Baleizão. Os destacados provocaram 3 feridos, um deles em estado grave, que foram transportados para as urgências do Hospital de Beja. Segundo o fundo da GNR, os 3 feridos, todos homens, têm 32, 34 e 53 anos e, entretanto, já tiveram alta hospitalar. Além da identificação dos suspeitos, de acordo com a mesma fonte, a GNR apreendeu um machado. As operações de socorro mobilizaram os bombeiros de Beja, o INEM e a GNR, com um total de 13 operacionais, apoiados por 5 viaturas, incluindo uma viatura médica de emergência e reanimação. Finalmente, o desporto, numa organização da Associação de Ginástica de Santarém, realizou-se no sábado na nave desportiva de Alpiarça o Campeonato Territorial de Mini Trampolim. Os ginastas da Sociedade Artística Reguenguense estão todos apurados para o Campeonato Nacional, que se vai realizar no dia 20 de junho em Castelo Branco. Passamos então às classificações. Em infantis, Maria Mateus obteve o 2º lugar, Francisca Félix o 7º lugar. Em iniciados, Joana Barros alcançou o 1º lugar, assim como Diogo Velho, e nos juvenis, Maria Oliveira também alcançou o 1º lugar. Participaram também os Benjamins, que não têm a nacional, nomeadamente Joana Jacinto e Celeste Mateus.
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0: Foi prolongada essa exposição sobre antas e arquivos do casal Leisner. É uma exposição de arqueologia que está patente no Auditório António Marcelino da Biblioteca Municipal. A exposição pode ser vista agora até ao dia 30 de maio, nos seguintes horários, entre as 10 e o meio-dia e entre as 14 e as 17h30. É uma exposição que encerra ao domingo.
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1: 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É a partir das 21 horas e 30 minutos na escadaria da igreja, com os fadistas Luís Gueiro e Fernanda Oliveira. Viola de fado e na guitarra portuguesa vai estar Francisco Carvalho e também Felipe Núncio. Portanto, sábado, dia 16 de maio, 21h30, em São Marcos do Campo, na escadaria da igreja, esta noite de fados.
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0: Obrigado.
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4: 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É uma exposição que estava tendo na Igreja de Santiago em Monsaraz, integra o ciclo de Santiago. É uma exposição que poderá ser visitada diariamente nos horários habituais, entre as 9h30 e as 12h30 e entre as 14h e as 17h30. Para ver, até ao próximo domingo, À Sombra de Estrelas Cintilantes, exposição de pintura de Margarida Araújo.
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1: Obrigado por estares aqui na tua...

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